0: para que estudantes regularizem a situação de crédito.
1: Mais de 1 milhão de beneficiários do FIES serão contemplados com a renegociação.
2: Gleice Braga entrou no curso de turismo há mais de 10 anos pelo FIES, o Fundo de Financiamento Estudantil.
3: Em 2018 eu comecei a trabalhar na área de turismo e eu pagando direitinho, né? Quando foi em 2020 que veio a pandemia e a situação foi tão extrema e difícil que eu também fui me endividando que eu não consegui pagar.
2: Para ajudar pessoas como a Gleice, o presidente Lula assinou a medida provisória do novo Desenrola Brasil. O prazo para adesão ao programa começou hoje e terá duração de 90 dias. O objetivo é auxiliar na reorganização financeira e na ampliação do acesso ao crédito em melhores condições para milhões de brasileiros. Entre as iniciativas está a renegociação de contratos em atraso do FIES, com descontos de até 99% sobre o valor da dívida, como explica Dario Durigan, ministro da Fazenda.
4: A gente ouviu muito os interessados. E há aqui a necessidade de ajudar alguns estudantes que estão saindo da universidade, conseguindo o seu primeiro emprego e seguem tendo alguma dificuldade de pagar o financiamento.
2: O Desenrola FIES funciona da seguinte forma. Para dívidas vencidas e não pagas há mais de 90 dias, se for pago à vista, o governo oferece 12% do valor principal e o desconto na totalidade de juros e multas. Quem optar pelo pagamento parcelado pode negociar em até 150 vezes com descontos em juros e multas. No caso de dívidas com mais de um ano, os descontos são ainda maiores. Se o estudante estiver fora do CadÚnico, a redução será de até 77% do valor total e o saldo devedor é liquidado de forma integral. Já os estudantes do CadÚnico terão descontos de até 99% do valor total, além de descontos em juros e multas. A turismóloga Gleice Braga espera abater mais de R$40 mil com o novo programa.
3: Vai ser um alívio, né? Poder pagar o FIES. Eu estou com a esperança maior no futuro, né? Poder liquidar essa dívida e ficar tranquila, porque eu quero também ter outras possibilidades, fazer outros cursos.
2: O Desenrola FIES integra o novo plano de renegociação de dívidas do governo do Brasil. Mais de 1 milhão de estudantes serão beneficiados com o programa. Reportagem Thaís Antônio.
0: Serviços ao cidadão, vacinação, atrações culturais, exposições e feiras.
1: Em comemoração ao Dia do Trabalho, o governo do Brasil realiza a Semana do Trabalhador e da Trabalhadora em todo o país.
0: O evento conta, inclusive, com atendimento presencial do gov.br e de emissão da Carteira de Identidade Nacional.
1: E o ministro do Trabalho, Luiz Marinho, falou mais sobre a programação.
5: Você tem desde serviços, seja de previdência social, informação, perícia da Previdência, você tem a possibilidade de atualizar a sua documentação, se você perdeu um documento, enfim, tem essa oportunidade. Serviço de saúde, se você está atrasado lá, a tua carteira de vacinação tem uma falha, pode vir aqui aproveitar. É uma forma de valorizar o tema de relação ao trabalho, é uma forma de conscientizar.
0: O evento vai até a próxima sexta-feira e as ações ocorrem tanto nas superintendências quanto em espaços públicos de grande circulação nas cidades.
1: A partir de agora, as redes de educação básica de todo o país vão poder comprar alimentos diretamente da agricultura familiar por meio do Contrata Mais Brasil.
0: Isso porque foi feita a integração da plataforma ao Programa Nacional de Alimentação Escolar.
1: E desta forma podem ser atendidas 146 mil escolas em todo o país.
0: A ferramenta simplifica as contratações públicas e amplia o acesso de pequenos fornecedores.
1: Mais de 1.500 agricultores familiares já estão cadastrados, mas a plataforma pode alcançar mais de 3.900.000 pequenos produtores.
6: A partir de agora, a rede de educação básica de todo o país poderá adquirir alimentos diretamente da agricultura familiar por meio do Contrata Mais Brasil. A plataforma vai conectar quem produz e quem compra em um único ambiente digital. Assim, será ampliado o acesso de pequenos produtores ao mercado público, contribuindo para a oferta de alimentos frescos e saudáveis aos estudantes de todo o país. O processo de compra de alimentos pelas entidades executivas instrutoras do PNAE ficará mais simples e ágil, fazendo com que o percentual mínimo de 45% de aquisição de alimentos para merenda escolar da agricultura familiar seja alcançado. Atualmente, 1.518 agricultores já estão cadastrados no Contrata Mais Brasil, mas a plataforma tem potencial para alcançar 3,9 milhões de produtores da agricultura familiar atualmente registrados no Cadastro Nacional da Agricultura Familiar. O Contrata Mais Brasil simplifica as contratações públicas e amplia o acesso de pequenos fornecedores a esse mercado. Na plataforma, órgãos públicos podem publicar suas demandas por serviços de reparos e manutenção e para a compra de alimentos e receber propostas diretamente de fornecedores cadastrados. É voltado principalmente a microempreendedores individuais. Já são mais de 1.700 órgãos reunidos no Contrata Mais Brasil e 11 mil empreendedores cadastrados. Daniele Popov para a Voz do Brasil.
0: A inscrição dos agricultores familiares na plataforma deve ser feita no endereço gov.br/contrata-mais-brasil.
1: Após o cadastro, o agricultor informa o que produz e passa a receber notificações automáticas via WhatsApp sempre que um órgão público da sua região publicar uma demanda.
0: O turismo no Brasil não para de bater recordes.
1: Só no último ano recebemos um número histórico de mais de 9 milhões de turistas estrangeiros.
0: Além disso, de janeiro a março, a movimentação de turistas pelo Brasil ultrapassou os 25 milhões de passageiros nos aeroportos do país.
1: E para marcar esse momento, o Brasil realiza o Salão do Turismo, que pela primeira vez será realizado no Nordeste, em Fortaleza.
0: Uma vitrine para tudo que temos de melhor: gastronomia, cultura e as melhores oportunidades de viagens.
1: Com destaque para a produção dos agricultores familiares.
0: A ideia é valorizar a diversidade cultural brasileira e ampliar a visibilidade de novos destinos turísticos.
7: Falta pouco para a abertura do Salão do Turismo, que vai ser realizado em Fortaleza, no Ceará. É a primeira vez que o evento acontece no Nordeste e a expectativa do ministro do Turismo, Gustavo Feliciano, é a de entregar o melhor salão da história.
8: Esse ano a novidade que nós estamos levando, descentralizando, tirando do Sudeste, do eixo Rio-São Paulo e levando a primeira edição para o Nordeste. E esse ano, sem sombra de dúvida, a expectativa é muito grande que a gente possa realizar o maior Salão do Turismo do Brasil.
7: Além de apresentações culturais, palestras e rodadas de negócios, o evento também destaca a produção que nasce no campo e chega à mesa dos brasileiros. É nesse contexto que ganha espaço o Armazém da Agricultura Familiar. Segundo a Coordenadora Geral de Produtos e Experiências Turísticas do Ministério do Turismo, Fabiana Oliveira, mais do que comercializar, a proposta é apresentar a diversidade e a identidade da produção brasileira.
9: Neste salão a gente tem a exposição de experiências dos 27 estados do Brasil e também a produção associada ao turismo, manifestações culturais, a gastronomia do Brasil. Então, tudo que a gente encontra, né, no turismo do Brasil, a gente leva para o Salão do Turismo.
7: A agricultura familiar conecta turismo, cultura e geração de renda, especialmente em pequenas propriedades e comunidades locais. Para quem já viveu essa experiência, o impacto vai além das vendas. A produtora Beatriz Rodrigues, de Iporanga, em São Paulo, participou de uma edição anterior. Para Beatriz, o Armazém da Agricultura Familiar é um espaço onde o visitante não apenas consome, mas conhece o Brasil de perto.
10: O Salão Nacional de Turismo é algo que faz com que os brasileiros sintam orgulho de ser brasileiro. A gente tem uma nação, um mundo dentro de uma nação. É muita coisa bacana, é muita coisa boa, bonita, gostosa.
7: Quem também aposta nessa vitrine nacional é a produtora rural Elivane Medeiros. Ela destaca que cada produto carrega mais do que apenas sabor.
11: Tudo tem identidade, qualidade e propósito. E isso, gente, vai fortalecer o movimento da geração de renda, que amplia os mercados, posiciona todos esses produtores numa vitrine nacional.
7: O Nordeste contará com o maior número de participantes, refletindo a força da agricultura familiar na região. A entrada no evento será gratuita. Basta acessar gov.br/turismo. Reportagem Caroline Blaut.
1: Na Amazônia, o rio está em todo lugar, mas a água limpa nem sempre chega ao copo.
0: Embora cercadas pelos rios, muitas famílias passaram a acessar água de qualidade somente com a chegada do programa Cisternas.
1: Entre os anos, já foram entregues 6 mil equipamentos para a região.
0: Mais do que uma reserva de água, esses reservatórios representam a segurança alimentar e a prevenção de doenças causadas pelo consumo de água imprópria.

0: 1.000 cisternas para populações que vivem na Amazônia desde 2023. O investimento supera 180 milhões de reais na garantia de segurança hídrica a famílias ribeirinhas, indígenas e quilombolas que vivem em comunidades remotas no coração da Amazônia. Famílias como a da agricultora Kátia Azevedo, de 53 anos, que mora em Óbidos, no Pará. Há 4 meses, ela ganhou uma cisterna em casa, com tratamento da água que vem do rio, além de pontos de água na cozinha, banheiro com chuveiro, vaso sanitário e pia. É a primeira vez em 53 anos de vida que a Kátia tem banheiro em casa.
1: Isso aqui é uma água boa, natural, que dá pra gente consumir. Melhorou um pouco os problemas de saúde, graças a Deus estamos todos maravilhada, encantado com a tecnologia e a gente só tem a agradecer.
0: Lilian Raal, secretária nacional de Segurança Alimentar e Nutricional do MDS, defende o quanto esta iniciativa é capaz de melhorar a vida das pessoas.
2: Você poder tomar banho em um banheiro de chuveiro, praticamente dentro da sua casa, sem precisar se deslocar para o rio todas as manhãs para tomar banho, para pegar água, para poder fazer o café ou para qualquer outra coisa. As crianças não precisam tomar banho no rio mais, elas podem tomar um banho para ir para a escola. As mulheres, que sempre a quem sempre é atribuído, né, na maior parte das vezes é atribuído esse trabalho de buscar água, né, elas têm mais tempo livre, têm acesso à água ali do lado para poder cozinhar para lá qualquer atividade que ela precise.
0: A secretária Lilian Raal ressalta a parceria do MDS com as organizações da sociedade civil.
2: E lembrando que a gente só chega aqui porque o Cadastro Único chegou primeiro, identificou essas pessoas e nos mostrou que elas estavam aqui e que elas precisavam de água de qualidade. E a nossa parceria, né, com as entidades da sociedade civil que trabalham aqui na comunidade e que conseguem enxergar muitas vezes aspectos que a gente não consegue.
0: O programa Cisternas também contribui para a movimentação da economia na região, pois investe em mão de obra local para o trabalho realizado nos territórios. Ele também contribui para a segurança alimentar de quem recebe as tecnologias. De norte a sul do Brasil, o programa está presente principalmente no semiárido, na região amazônica, e já chegou a municípios do Rio Grande do Sul e do Mato Grosso do Sul. A meta é entregar mais de 200 mil cisternas até o fim deste ano. Reportagem Érica Brás.
3: Simular uma estiagem severa ou uma grande queimada no Pantanal?
4: Exercícios estão sendo feitos essa semana pelo Ministério da Defesa no MECODEX, Mecanismo de Cooperação em Desastres.
3: É a primeira vez que o evento internacional é sediado no Brasil.
5: O MECODEX 2026 vai simular cenários de crises naturais frequentes no país, como a seca severa na Amazônia e os incêndios florestais no Pantanal. O objetivo é aprimorar o planejamento, a logística e a mobilidade entre os países participantes. O ministro da Defesa, José Múcio Monteiro, destacou a importância desse exercício que, pela primeira vez, está sendo sediado no Brasil.
6: No momento que eu cheguei do Rio Grande do Sul, nós tivemos a estiagem no Amazonas. Depois tivemos os incêndios no Pantanal. Agora mesmo estão com cheias no Nordeste, Pernambuco, Paraíba, nós estamos passando por momentos dificílimos. De maneira que esse evento é importantíssimo, tivemos incêndios na Bolívia, nós temos vários problemas, mas esse encontro exercita essa fraternidade, essa preocupação de cooperação e nós ficamos muito honrados que o Brasil cedie e seja um anfitrião desse encontro.
5: O evento reúne organizações internacionais e órgãos federais, como a Agência Brasileira de Cooperação e o IBAMA. Além do suporte militar, o exercício foca na atuação da Defesa Civil Nacional. A ideia é que as estratégias testadas no exercício possam ser aplicadas em situações reais, ampliando a capacidade de resposta do Brasil e de seus parceiros internacionais. Para o diretor de Preparação e Socorro da Secretaria Nacional de Proteção e Defesa Civil, Armin Braun, o objetivo é garantir que o Estado aja em sintonia mesmo antes das crises.
7: O que a gente faz aqui, apesar de ser um exercício internacional, ele fortalece não só essa cooperação entre nós, as demais agências do governo federal, com os órgãos vinculados às Forças Armadas, mas também ele ensaia uma possibilidade de apoio internacional, tanto do Brasil poder colaborar com esse apoio, tanto do Brasil poder receber.

0: esse apoio. Então a gente dá um passo adiante, a gente prepara, a gente trabalha e se organiza antes que o desastre aconteça.
1: Ao longo da semana, o exercício vai utilizar o SICOD, Sistema de Cooperação em Desastres, desenvolvido pelo Exército Brasileiro para gerenciar operações em tempo real. A plataforma digital centraliza dados e organiza o apoio logístico, agilizando a tomada de decisões em situações de crise. A expectativa do governo é de que o sistema seja validado oficialmente em julho, durante a Conferência de Ministros de Defesa das Américas, no Peru. Reportagem Luciana Colares, de Holanda.
2: E para atender municípios atingidos por eventos climáticos extremos, o governo do Brasil liberou 305 milhões de reais.
3: O dinheiro será destinado a ações emergenciais de socorro às vítimas, assistência humanitária e restabelecimento de serviços essenciais.
2: Estamos no Maio Amarelo, movimento internacional de sensibilização para a redução de acidentes e mortes no trânsito.
3: E este ano, o Ministério da Justiça e Segurança Pública aposta na conscientização dos motoristas.
2: O tema da campanha é: no trânsito, enxergar o outro é salvar vidas.
4: Só nos três primeiros meses de 2026 foram mais de 17 mil acidentes nas rodovias federais, com quase 1.400 mortes. Em 2025, mais de 6 mil pessoas perderam a vida nas estradas do país. Nesse ano, o Maio Amarelo traz um convite direto: enxergar o outro e salvar vidas.
5: O Jornal da Noite começa aqui da Zona Norte com uma notícia triste. Recebemos informações de que um motociclista foi vítima de uma colisão causada por um motorista. Até o momento não sabemos a gravidade, mas já há relatos de que o carro estava acima da velocidade permitida na via e o jovem que dirigiu o veículo não viu o motociclista.
6: Não espere as consequências para abrir os olhos. Maio Amarelo. No trânsito, enxergar o outro é salvar vidas.
4: Dados da Polícia Rodoviária Federal mostram que comportamentos de risco continuam sendo determinantes para os acidentes. Entre os principais fatores estão o excesso de velocidade, ultrapassagens indevidas e o uso de álcool ao volante. Só em 2025 foram 4 milhões e 600 mil veículos fiscalizados nas rodovias federais, que resultaram em 51 mil infrações. Mesmo assim, o desafio vai além da presença policial. A campanha aposta justamente na mudança de comportamento, como explica o diretor-geral da Polícia Rodoviária Federal, Fernando Oliveira.
7: É preciso haver conscientização e educação. É preciso que os conceitos sejam absorvidos. Nós acreditamos nisso, sabemos que não é algo de resultado imediato, mas nós vamos insistir, persistir sempre para preservar a vida.
4: Além da conscientização, o governo também aposta na educação para transformar o trânsito desde cedo, como garante o ministro da Justiça e Segurança Pública, Wellington César Lima Silva.
8: Para essa mudança cultural acontecer, é fundamental que cheguemos até os bancos escolares. Por isso, o Ministério da Justiça se empenhará, junto com o Ministério da Educação, em promover a inserção desses conteúdos da preservação da vida, da valorização da vida no trânsito, no âmbito de todos os ciclos de ensino.
4: Em 2025, Minas Gerais liderou o número de acidentes fatais nas estradas, com 765 óbitos, seguido do Paraná, com 593 mortes, e a Bahia, com 589 vidas perdidas no trânsito. Reportagem Cleide Lopes.
3: Gás do Povo. A Caixa Econômica Federal registrou a adesão de cerca de 25 mil revendedoras ao programa em todo o país.
2: Revendedores interessados podem aderir de forma voluntária, desde que atendam requisitos como cadastro regular na Agência Nacional do Petróleo e uso da máquina da Caixa.
3: A iniciativa garante a recarga gratuita do botijão de gás de 13 quilos para famílias de baixa renda inscritas no cadastro único.
2: Mais informações em gasdopovo.mds.gov.br.
3: E essas foram as notícias do governo federal.
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2: Fique agora com as notícias do Poder Judiciário e do Congresso Nacional. Uma boa noite.
3: Boa noite para você e até amanhã.
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11: Decisão do STF que reconheceu a união homoafetiva completa 15 anos.
12: Eleição 2026, prazo para tirar o título eleitoral termina amanhã.
11: TST define como deve ser feita a convocação de salário pago em moeda estrangeira.
12: Boa noite, eu sou Marta Ferreira.
11: E eu sou Marcelo Della Libera.
12: No dia 5 de maio de 2011, há exatos 15 anos, uma decisão do Supremo Tribunal Federal reconheceu a união homoafetiva.
11: A decisão abriu portas para garantir outros direitos para essa população. Judite Aragão.
13: Antes de 2011, não havia uma jurisprudência consolidada sobre o reconhecimento da união homoafetiva. Os casos dependiam da interpretação de cada juiz. Depois da decisão, o que era invisível, ganhou números. Um salto de 58 mil casais em 2010 para 480 mil em 2022, de acordo com o IBGE. Em 2013, outra conquista. O Conselho Nacional de Justiça editou a Resolução 175, impedindo que cartórios de todo o país se recusassem a converter uniões estáveis homoafetivas em casamentos.
12: Conselho Nacional de Justiça realiza seminário sobre a atuação da Justiça Itinerante na prática.
11: A Justiça Itinerante é uma iniciativa do CNJ para levar os serviços do Judiciário aos lugares menos acessíveis. Carolina Chaves.
14: Na abertura do seminário, o presidente do STF e do CNJ, ministro Edson Fachin, reforçou que a justiça só acontece de verdade quando chega a cada pessoa.
15: O acesso à justiça se realiza quando alcança concretamente cada pessoa, especialmente aquelas historicamente afastadas dos centros de decisão e das estruturas estatais.
14: Fachin destacou ainda que a resolução do Conselho Nacional de Justiça é um marco, porque tira a justiça itinerante do campo do improviso e a transforma em uma política pública contínua, com financiamento e organização.
12: Eleitores têm até amanhã, 6 de maio, para tirar o primeiro título ou regularizar pendências com a Justiça Eleitoral.
11: Após essa data, o cadastro será fechado para a organização das eleições deste ano. Estevam Furtado.
16: O atendimento pode ser feito nos cartórios eleitorais ou pela internet para quem já possui biometria cadastrada. A partir de 7 de maio, nenhum pedido de inscrição, transferência ou atualização poderá ser feito até novembro de 2026. Quem perdeu o prazo não poderá votar nas eleições deste ano e pode enfrentar restrições, como dificuldade para emitir documentos, tomar posse em cargo público ou se matricular em instituições públicas.
12: TST define como deve ser feita a conversão de salário pago em moeda estrangeira.
11: A decisão envolve um trabalhador contratado em dólar para atuar no Brasil. Anderson Conrado.
17: O caso é de um comandante de embarcação colombiano que teve a remuneração ajustada em dólares. O Tribunal Regional no Rio de Janeiro considerou a cotação do dólar ao longo do contrato para calcular os valores, mas a decisão foi revista pelo TST. Segundo o tribunal, o salário deve ser convertido para reais na data da contratação. A partir daí, devem ser aplicados os reajustes previstos em lei ou em acordos da categoria.
12: É válido o aumento da pena base de um homem condenado por roubar carro de motorista de aplicativo em serviço.
11: Essa conclusão é do STJ. Fátima Uchoa.
18: O motorista estava com o carro parado em via pública à noite, com os vidros abertos, aguardando chamadas, quando foi abordado pelo homem armado. Mesmo após a vítima informar que era motorista de aplicativo e estava trabalhando, o assaltante ordenou que ele saísse e fugiu com o veículo. A Justiça de Alagoas condenou o réu a mais de 12 anos de reclusão em regime inicial fechado e a sexta turma do STJ manteve a condenação. Para o ministro relator Sebastião Reis Júnior, o réu sabia que a vítima estava trabalhando e mesmo assim se aproveitou dessa situação para cometer o roubo, o que torna o crime mais reprovável e justifica o agravamento da pena base.
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12: Boa noite.
11: Uma boa noite.
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19: Eu sou Paula Groba.
20: E eu sou Humberto Pinheiro.
19: E estes são os destaques de hoje do Jornal do Senado, que começa agora.
20: Senado aprova a criação da primeira universidade indígena do Brasil. Projeto segue para a sanção.
19: Lei sancionada endurece penas para roubo de celulares e crimes virtuais.
20: Avança projeto que regulamenta carreira e porte de arma para agentes de trânsito.
19: Boa noite.
20: Boa noite.
19: Um marco para a educação e os povos originários. O Senado aprovou um projeto que cria a primeira universidade indígena do Brasil. A proposta prevê ensino bilíngue, voltado às realidades das comunidades, com campi em várias regiões do país. A ideia é formar profissionais sem romper com as identidades culturais e fortalecer a preservação das tradições.
20: Há previsão de cursos como gestão territorial, saúde indígena e educação intercultural, além de incentivar pesquisas sobre línguas e saberes ancestrais. O projeto segue para sanção presidencial. Mais detalhes na reportagem de Pedro Pincer.
21: O Senado aprovou o projeto de lei da Presidência da República que cria a Universidade Federal Indígena. Vinculada ao Ministério da Educação e com sede em Brasília, a instituição terá campi em várias regiões do Brasil para atender às necessidades dos povos indígenas. Seus objetivos incluem oferecer ensino superior, promover pesquisa e extensão universitária, valorizar saberes tradicionais e incentivar a sustentabilidade socioambiental dos territórios indígenas. O relator, senador Eduardo Braga, do MDB do Amazonas, ressaltou que até hoje não há no país uma universidade essencialmente voltada à realidade dos povos originários. Já o senador Randolfe Rodrigues, do PT do Amapá, que é historiador, salientou a importância da criação da Universidade Federal Indígena.
22: É por isso que precisa de uma Universidade Federal dos Povos Indígenas, para que gerações futuras de brasileiros saibam que nós somos o resultado dessa mistura, dessa miscigenação, mas sobretudo que nós construímos esse país sobre povos que aqui estavam muito antes e que deixaram heranças culturais que estão marcadas em nossa vida e estão marcadas em nossa trajetória como nação.
21: O texto segue agora para a sanção presidencial.
19: E o Congresso promulgou hoje a Emenda Constitucional 139, que reconhece os Tribunais de Contas como órgãos permanentes e essenciais ao controle externo da administração pública. A medida também proíbe a extinção desses tribunais e impede a criação de novos.
20: Durante a sessão solene, o presidente do Congresso, Davi Alcolumbre, destacou que os tribunais passam a ter mesmo status de instituições como o Ministério Público e a Defensoria Pública, reforçando o papel de apoio ao Legislativo na fiscalização dos gastos públicos.
19: Agentes de trânsito poderão passar a ter porte de arma de fogo, dependendo das atividades. É o que prevê um projeto que avançou hoje no Senado e que cria a Lei Geral dos Agentes de Trânsito. A proposta estabelece regras nacionais para a carreira, hoje organizada de forma diferente em estados e municípios.
20: O texto define atribuições, critérios de ingresso por concurso público, formação obrigatória e direitos funcionais dos profissionais. Pelo projeto, o porte de arma de fogo poderá ser autorizado aos agentes que atuam em atividades externas e ostensivas, como fiscalização em vias públicas e apoio a operações conjuntas com forças de segurança. Os detalhes com o repórter Bruno Lourenço.
23: O relator, senador Efraim Filho, do PL da Paraíba, destacou que esse entendimento evita a delegação integral de suas atribuições a empresas privadas. Sobre o porte de arma, o senador defendeu a previsão de que o direito seja restrito aos agentes que trabalham diretamente na fiscalização ostensiva.
24: Apesar de considerarmos valorosa a previsão de porte de arma de fogo para os agentes de trânsito, é necessário limitar esse direito àqueles servidores que exerçam atividades de forma ostensiva e externa, tendo em vista o caráter finalístico restritivo do Estatuto.
23: O relator também ajustou o texto para evitar uma ampliação conceitual excessiva da atividade policial, garantindo que as atribuições de engenharia e educação continuem sendo partes integrantes da segurança viária, sem serem descaracterizadas.
19: E foi sancionada a lei que endurece as penas para crimes como furto, roubo, estelionato, receptação e latrocínio, que é o roubo seguido de morte. A norma também inclui medidas contra crimes virtuais, como golpes pela internet, fraudes bancárias, furto de celular e de animal doméstico.
20: No caso do furto, a pena passa de 1 a 4 anos para 1 a 6 anos de prisão, com aumento de situações específicas, como crimes cometidos à noite ou que afetem serviços essenciais. Para o roubo, a pena geral sobe de 4 a 10 anos para 6 a 10 anos, em casos envolvendo celulares e armas. No latrocínio, a pena mínima aumenta de 20 para 24 anos.
19: Já no campo digital, o texto aumenta penas para fraudes eletrônicas e cria novos tipos penais, como a cessão de conta laranja, caracterizada pelo uso de contas bancárias para movimentação de recursos ilícitos. Aprovado em março pelo Senado, o projeto teve a relatoria do senador Efraim Filho, do União da Paraíba. Ao defender o texto, Efraim enfatizou a punição de 5 anos de prisão para quem emprestar a conta bancária para receber dinheiro de fraude ou do crime organizado.
0: Quando você vai buscar o golpista, ele passou por uma conta de um terceiro e esse terceiro disse que não sabia de nada. E agora quem empresta sua conta para fraudes bancárias tem agora uma punição tipificada e mais rigorosa.
20: O senador Stiverson Valentim, do Podemos, do Rio Grande do Norte, avaliou que o programa Desenrola 2.0, lançado pelo governo federal, é uma iniciativa positiva, mas insuficiente para enfrentar o endividamento das famílias brasileiras. Segundo ele, a medida não ataca as causas estruturais do problema, como a inflação e os juros elevados.
19: O parlamentar também destacou como ponto favorável a proibição de que pessoas em renegociação de dívidas realizem apostas em plataformas de jogos. Para ele, embora não seja o principal fator do endividamento, trata-se de um problema que precisa ser enfrentado.
1: Qualquer pesquisa diz a real causa do endividamento brasileiro. A real causa é justamente que está consumindo o nosso sono. A inflação, juros altos, não tem emprego.
20: Já o senador Paulo Paim, do PT do Rio Grande do Sul, defendeu a iniciativa do governo federal como uma forma de aliviar o orçamento das famílias endividadas. Ele destacou que o programa oferece condições facilitadas, como descontos de até 90%, juros limitados e a possibilidade de utilização do FGTS para quitação de dívidas.
19: Paim também ressaltou que a medida contempla débitos de até R$15 mil por instituição financeira, com prazos de pagamento que podem chegar a 48 meses, além de permitir a adesão de trabalhadores com renda de até 5 salários mínimos.
5: Trata-se de uma medida concreta que oferece condições reais para que as pessoas saiam do sufoco financeiro. O programa também permite a utilização de até 20% do saldo do FGTS para a quitação das dívidas.
20: E a Comissão de Assuntos Econômicos aprovou o projeto que autoriza o Conselho Federal de Medicina Veterinária a criar uma caixa de assistência para médicos veterinários e zootecnistas.
19: Pelo texto, esses profissionais precisam estar inscritos nos conselhos regionais. Repórter Patrícia Oliveira.
6: A proposta prevê auxílios financeiros, assistência à saúde e apoio ao exercício das profissões de veterinário e zootecnista. O relator, senador Laércio Oliveira, do Progressistas de Sergipe, atualizou as regras de investimento dos recursos da Caixa Assistencial, que será vinculada ao Conselho Federal de Medicina Veterinária. Os profissionais devem estar inscritos nos Conselhos Regionais de Medicina Veterinária. E a adesão será voluntária, com prazo de carência de 1 ano para acesso aos benefícios. O autor do projeto, senador Wellington Fagundes, do PL de Mato Grosso, destacou o papel desses profissionais na saúde pública, segurança alimentar e no agronegócio.
7: Hoje, grande parte dos profissionais atua como autônomo no Brasil como um todo. A ausência de proteção trabalhista e previdenciária é extremamente grave para esses profissionais. Portanto, faltam mecanismos legais para assistência direta.
6: Se não houver pedido para votação no plenário do Senado, o projeto segue para a Câmara dos Deputados.
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20: edição de Paula Groba e trabalhos técnicos de João Lira, o Jornal do Senado fica por aqui. Acompanhe agora as notícias da Câmara dos Deputados. Boa noite.
19: Boa noite e até amanhã.
2: Jornal Câmara dos Deputados. Deputados avançam na análise da política nacional de minerais críticos.
3: Câmara ratifica acordo internacional sobre comércio de aeronaves civis.
2: Base aliada e oposição comentam programa de renegociação de dívidas.
3: Boa noite. Ayrton Faleiro, do PT do Pará, exalta o lançamento do programa Desenrola Brasil 2.0, voltado para a renegociação de dívidas das famílias brasileiras. O deputado explica que a medida foca em famílias com renda de até 5 salários mínimos.
2: De acordo com Ayrton Faleiro, o programa também garante a permanência de jovens no ensino superior ao abranger a renegociação de dívidas do FIES. Para o parlamentar, a medida confirma o compromisso do governo com a inclusão social e econômica.
3: Valdenor Pereira, do PT da Bahia, celebra o lançamento do programa Desenrola 2.0, voltado à renegociação de dívidas. O parlamentar explica que a iniciativa oferece descontos, juros reduzidos e condições facilitadas de pagamento para aliviar o endividamento da população.
2: Valdenor Pereira acrescenta que o programa amplia o alcance em relação à versão anterior, incluindo diferentes públicos como famílias, estudantes, produtores rurais e empresas. Para ele, a medida contribui para dinamizar a economia e melhorar as condições financeiras dos brasileiros.
3: Luiz Lima, do Novo, do Rio de Janeiro, aponta a elevada carga tributária como principal obstáculo para a geração de empregos no Brasil. O parlamentar afirma que os altos impostos sobre bens de consumo e serviços dificultam a manutenção dos postos de trabalho pelas empresas nacionais.
2: Luiz Lima avalia que medidas como o programa Desenrola e o fim da escala 6x1, sem a devida desoneração, não solucionam a crise econômica. Ele acusa o Executivo Federal de priorizar iniciativas que agravam o endividamento das famílias e a instabilidade do setor privado.
4: Economia.
3: Paulo Magalhães, do PSD, defende a reestatização da refinaria Landulfo Alves, na Bahia, como medida para conter o aumento dos combustíveis. De acordo com o deputado, a unidade é estratégica para o Estado e pode ajudar o governo a regular os preços do mercado.
2: Paulo Magalhães afirma que a iniciativa atende a uma demanda da população nordestina diante da alta dos combustíveis. Ele também destaca o papel do governo federal na adoção de medidas para reduzir os impactos econômicos e reforça apoio à proposta dentro da bancada.
3: O Léo, do PSD, alerta que o Rio de Janeiro pode perder 21 bilhões de reais anuais caso o Supremo Tribunal Federal mude a regra de distribuição dos royalties do petróleo. Ele observa que a compensação, garantida pela Constituição, é aplicada em saúde, educação e segurança pública.
2: Para o deputado, alterar as regras atuais vai gerar insegurança jurídica e levar à perda de autonomia do Estado, que precisará do governo federal para pagar suas despesas. Segundo Hugo Leal, o Congresso foi alertado diversas vezes sobre o impasse, mas preferiu deixar para a Justiça a solução do problema.
3: Benedita da Silva, do PT do Rio de Janeiro, defende que o STF mantenha a compensação dos royalties do petróleo para estados e municípios produtores. Ela argumenta que os recursos não são tributos, mas uma reparação pelos impactos da exploração de uma riqueza finita nos territórios afetados.
2: Benedita da Silva alerta que a perda de arrecadação pode agravar a crise fiscal do Rio de Janeiro, com risco de comprometimento de salários, aposentadorias, investimentos em hospitais e em escolas. A deputada afirma que o Estado busca condições para preservar os serviços para a população.
4: Desenvolvimento Regional.
3: General Girão, do PL do Rio Grande do Norte, alega que o governo estadual prioriza o anúncio de projetos federais ainda sem execução garantida. O deputado afirma que, ao mesmo tempo, obras urgentes como a Reta Tabajara, na região metropolitana de Natal, continuam paralisadas.
2: General Girão também questiona obras prometidas em Parnamirim, como a drenagem e duplicação da Avenida Olavo Montenegro. Ele cobra prioridade para a Via Verde, que, de acordo com o parlamentar, já conta com recursos de emendas e pode desafogar o trânsito na região.
3: Bebeto, do PP do Rio de Janeiro, cobra a remoção de uma torre de energia da empresa Light, instalada próxima do entroncamento da rodovia Presidente Dutra com a linha vermelha. Segundo ele, a torre trava obras de um novo viaduto para solucionar o engarrafamento no local.
2: O deputado afirma que o impasse prejudica milhares de trabalhadores da Baixada Fluminense que perdem horas no trânsito. Bebeto lembra ainda que a estrada é uma das mais importantes do país por unir as duas maiores metrópoles do país e receber o fluxo de 50% do PIB nacional.
4: Transportes.
3: Charles Fernandes, do PSD da Bahia, defende ampliar campanhas educativas do Maio Amarelo para frear o número de acidentes. Ele alerta que a violência no trânsito não é exclusividade de grandes centros, atingindo também cidades médias e pequenas, como Vitória da Conquista e Guanambi.
2: Segundo Charles Fernandes, o crescimento da frota de motos nas ruas exige ações urgentes para evitar mortes e mutilações. Assim, ele pede que os governos federal e estadual invistam em educação nas escolas para formar motoristas mais conscientes.
4: Relações Exteriores.
3: O plenário da Câmara ratifica acordo internacional sobre compra, venda e manutenção de aeronaves civis e seus componentes. A repórter Daniele Lessa acompanhou a votação e tem os detalhes.
8: A Câmara dos Deputados aprovou o projeto para ratificar a adesão do Brasil a acordo internacional da Organização Mundial do Comércio sobre o comércio de aeronaves civis. O projeto foi enviado ao Congresso pelo Poder Executivo, que defendeu a adesão ao acordo como algo positivo para atrair investimentos na indústria nacional de aviação civil. Com a aprovação, o Brasil passa a integrar um conjunto de regras internacionais que tratam da compra, venda e circulação de aeronaves civis e seus componentes, incluindo serviços de manutenção e reparo. Esse acordo está em vigor desde 1980 e conta hoje com 33 membros, incluindo Estados Unidos, União Europeia e Japão. Entre os principais pontos, o acordo prevê a eliminação de tarifas de importação para aeronaves civis e diversos itens do setor, como turbinas, simuladores de voo e equipamentos de bordo. Também estabelece diretrizes para reduzir barreiras comerciais e garantir condições mais previsíveis para o mercado. Relator da proposta na Comissão de Viação e Transportes, o deputado Júlio Lopes, do PP do Rio de Janeiro, disse que o acordo aumenta a segurança jurídica e insere o Brasil de forma mais ativa nas decisões globais sobre aviação civil. Ele destacou também os efeitos positivos no setor aéreo.
13: Para o setor de transporte, os efeitos são diretos. Redução de custos operacionais para as companhias aéreas, facilitação do acesso a insumos e tecnologias, estímulo à modernização e à expansão da frota nacional, com impactos positivos na conectividade e na qualidade dos serviços prestados à população.
8: Na balança comercial brasileira, o comércio de produtos cobertos pelo acordo movimenta cerca de 41 bilhões de dólares por ano. Os principais parceiros do Brasil nesse setor são Estados Unidos, China, Alemanha e Argentina. O país importa a maior parte dos equipamentos, mas também tem presença importante na exportação de aeronaves de médio porte, principalmente por causa da Embraer. O projeto que aprova o Acordo Internacional da Organização Mundial do Comércio sobre o comércio de aeronaves civis seguiu para análise no Senado. Da Rádio Câmara de Brasília, Daniele Lessa.
4: Trabalho.
2: Na avaliação de Reginaldo Lopes, do PT de Minas Gerais, a redução da jornada de trabalho para 40 horas semanais é a matéria mais importante para a classe trabalhadora desde a Constituição de 88. Ele argumenta que o avanço tecnológico já justifica mais um dia de descanso.
14: No século XXI, não justifica mais o trabalhador ter uma escala de 6 dias de trabalho, porque houve avanço tecnológico, houve ganho de produtividade dos setores econômicos, houve a implementação da inteligência artificial nas máquinas, nos bens de capitais, o país se tornou mais competitivo e, portanto, o trabalhador merece mais um dia de descanso.
3: Reginaldo Lopes ressalta que a escala 6x1 penaliza os trabalhadores mais vulneráveis e contribui para o esgotamento físico e mental. Segundo o deputado, garantir mais tempo livre para a qualificação profissional e para o convívio familiar é um passo essencial para combater as desigualdades.
2: Merlon Solano, do PT do Piauí, critica a mobilização de empresários de São Paulo em Brasília contra a redução da jornada de trabalho. Segundo o deputado, o custo da medida pode ser compensado pelo aumento da produtividade e pela redução de doenças ocupacionais.
3: Na opinião de Melon Solano, a legislação trabalhista atual representa um atraso civilizatório e penaliza principalmente as mulheres que acumulam jornada doméstica. Segundo o parlamentar, cerca de 15 milhões de brasileiros vivem sob um regime que compromete a saúde dos trabalhadores.
4: Previdência.
2: Fernanda Pessoa, do PSD do Ceará, defende a aposentadoria especial para agentes comunitários de saúde e de combate a endemias. A deputada afirma que a medida reconhece os riscos enfrentados por profissionais que atuam em visitas domiciliares, longas caminhadas e condições insalubres.
3: Fernanda Pessoa sinaliza confiança na votação urgente da matéria, dada a relevância estratégica desses trabalhadores para o sistema público de saúde. Ela sustenta que a valorização da categoria fortalece a prevenção de doenças e o cuidado direto com a população.
4: Segurança Pública.
2: Comissão da Câmara aprova aumento de penas para crimes ligados a organizações criminosas. A repórter Júlia Lopes tem mais informações sobre a proposta.
11: A Comissão de Constituição e Justiça da Câmara dos Deputados aprovou um projeto que aumenta as penas para crimes cometidos por integrantes de facções criminosas. Segundo o relator, deputado delegado Paulo Bilinski, do PL de São Paulo, a medida busca fortalecer o combate a grupos que corrompem instituições, intimidam comunidades e ameaçam a estabilidade social. A proposta prevê que crimes dolosos, aqueles cometidos com intenção que resultarem em morte, terão a pena aumentada de metade até o triplo. Já para tráfico de drogas, tráfico internacional de armas e tráfico de pessoas, o aumento vai de metade até o dobro. O projeto também prevê punições mais severas para outros crimes. No caso de ameaça, a pena será dobrada. Para posse irregular ou porte ilegal de arma de fogo de uso permitido, o aumento varia de metade até 2/3. Já para armas de uso restrito, a pena será dobrada. Para o autor da proposta, deputado José Medeiros, do PL do Mato Grosso, o projeto busca diferenciar a punição de quem comete crimes ligados a facções para desestimular esse tipo de envolvimento.
12: A partir da aprovação desse projeto, essas pessoas passarão a responder diferentemente de outras pessoas que cometerem os mesmos crimes. De que forma? Por exemplo, ameaça. O sujeito vai receber pelo dobro. Ele vai receber uma pena dobrada pelo crime. Porte de arma restrita. Quer dizer, é o aumento das penas para que os criminosos possam ter em mente que não compensa pertencer a uma facção.
11: Atualmente, a nova lei chamada de Lei Antifacção define facção criminosa como um grupo de 3 ou mais pessoas que utiliza violência ou ameaça para controlar territórios, atacar serviços essenciais e intimidar a população. O projeto que eleva a pena para penas de crimes cometidos por integrantes de organizações criminosas segue agora para análise do plenário. Da Rádio Câmara de Brasília, Júlia Lopes.
4: Justiça.
3: Carlos Jordi, do PL, menciona um caso de estupro coletivo cometido por adolescentes em uma comunidade do Rio de Janeiro para defender a redução da maioridade penal. O deputado questiona o silêncio da esquerda e do governo federal em relação à defesa das vítimas.
2: De acordo com Carlos Jordi, a legislação atual protege os jovens envolvidos no crime. Ele considera que a impunidade de adolescentes em casos de crimes hediondos é um dos maiores problemas de segurança e justiça no país.
3: Capitão Alberto Neto, do PL do Amazonas, também cobra a aprovação imediata da redução da maioridade penal. O deputado lamenta o estupro de duas crianças cometido por adolescentes e sustenta que a legislação atual é branda e gera impunidade.
2: Segundo o capitão Alberto Neto, o Estatuto da Criança e do Adolescente protege criminosos e estimula a cooptação de jovens por facções criminosas. Para ele, a proteção das famílias brasileiras passa pelo endurecimento do ordenamento jurídico do país.
3: Aloysio Mendes, do Republicanos do Maranhão, defende a instalação imediata de uma comissão especial para debater a redução da maioridade penal. Ele também cobra do Senado a votação da PEC da Segurança Pública, alegando que responde aos apelos de 80% dos brasileiros.
2: Na visão de Aloysio Mendes, muitos crimes bárbaros, como estupros coletivos noticiados recentemente, ficam sem punição por terem sido cometidos por menores de idade. Em sua opinião, as medidas socioeducativas são insuficientes e desproporcionais à gravidade de crimes hediondos.
9: Democracia não é só voto. 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
4: Política.
3: Bom Gás, do PT do Rio Grande do Sul, critica a derrubada do veto presidencial ao projeto de dosimetria, classificando a medida como juridicamente inválida. Segundo ele, houve irregularidades no processo legislativo, com alteração indevida do texto durante a análise do veto.
2: Bom Gás alega que a proposta é inconstitucional e pode gerar impunidade ao beneficiar crimes graves. O deputado também afirma que o partido pretende questionar a medida na justiça, argumentando que o conteúdo aprovado não respeita os princípios do Estado. Estado de Direito.
3: Coronel Ulisses, do União do Acre, celebra a derrubada do veto presidencial ao projeto de dosimetria, afirmando que a medida corrige injustiças em penas aplicadas. Na visão do deputado, o Congresso respondeu adequadamente às demandas da população.
2: Coronel Ulisses também critica a oposição ao projeto e sustenta que a proposta não beneficia criminosos de alta periculosidade. O deputado afirma ainda que a iniciativa reforça o papel do legislativo e contribui para o equilíbrio entre os poderes.
4: Votação.
3: Entre as propostas que podem ser votadas pelos deputados ainda esta semana está o projeto que estabelece diretrizes para a área de minerais críticos e estratégicos.
2: O repórter Antônio Vital detalha os principais pontos da matéria.
10: Está pronto para ser votado no plenário da Câmara, projeto que cria uma política nacional para exploração e beneficiamento de minerais críticos e estratégicos, fundamentais para a fabricação de equipamentos de informática, para fornecimento de energia e defesa nacional. São exemplos de minerais estratégicos o lítio, cobalto, nióbio e terras raras, usados na fabricação de baterias, painéis solares e equipamentos eletrônicos. O projeto original foi apresentado pelo deputado Zé Silva, do União de Minas Gerais, mas o texto final, elaborado pelo relator, deputado Arnaldo Jardim, do Cidadania de São Paulo, contempla também sugestões previstas em outras 14 propostas sobre o assunto. O projeto prevê incentivos para empresas do setor, como benefícios fiscais que vão variar de acordo com o grau de beneficiamento do mineral. A ideia é estimular produtos com maior valor agregado, ou seja, material beneficiado no Brasil, com possibilidade inclusive de tributação sobre a exportação de minério bruto. A proposta também prevê a criação de um fundo garantidor, com recursos totais de R$5 bilhões, dos quais 2 bilhões serão aportados pelo governo federal para ajudar no financiamento das empresas. Outra fonte de recursos prevista para as empresas será a emissão de debêntures, uma espécie de título emitido no mercado. Para isso, os projetos terão que ser aprovados por um conselho, que terá inclusive o poder de vetar fusões de empresas, o que já acontece em diversos países. O relator Arnaldo Jardim previu ainda outro incentivo ao setor, a inclusão das empresas no regime especial de incentivos para o desenvolvimento de infraestrutura, o REID, que trata de incentivos fiscais para os setores de infraestrutura, como transportes, portos e energia.
15: Conseguimos conformar além da questão do crédito fiscal, que será muito significativa, além do fundo garantidor, e complementamos isso com a autorização que vem para a emissão de debêntures incentivadas e de infraestrutura para os projetos de beneficiamento, transformação mineral ou mineração urbana, e inclusão no REID dos projetos aqui mencionados.
10: O projeto também prevê incentivos para a chamada mineração urbana, que é a obtenção de minerais críticos a partir do desmonte de produtos industrializados, como televisores, computadores e baterias. O texto apresentado pelo relator também prevê a contratação de mão de obra proveniente das comunidades afetadas pelos projetos de mineração e beneficiamento de minério. Arnaldo Jardim resumiu os objetivos da proposta.
15: O projeto tem uma justa e equilibrada preocupação com as comunidades locais e desenvolvimento local, tem uma preocupação adequada com a questão do licenciamento ambiental, que no Brasil é extremamente rigoroso e muito moroso, e tem, por outro lado, uma preocupação com relação à soberania nacional e com relação ao desenvolvimento dessa cadeia.
10: O projeto que cria uma política nacional para exploração e beneficiamento de minerais críticos e estratégicos deve ser votado ainda nesta semana pelo plenário da Câmara. Da Rádio Câmara de Brasília, Antônio Vital.
3: As próximas edições vão resumir o resultado das votações no plenário da Câmara.
2: Termina agora o Jornal Câmara dos Deputados, com trabalhos técnicos de Everson Urani e apresentação de Márcio Aquiles Sardi e José Carlos Andrade. Uma ótima noite para você.
3: A Voz do Brasil está de volta amanhã. Boa noite.
2: Você ouviu A Voz do Brasil. Boa noite.

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1: Olá, ouvintes. Olá a todos que nos acompanham. Programa o seu dia comigo, meteorologista Kátia Braga. Serafina Correia e cidades ao redor. Começa com neblina, nevoeiro nessa manhã. Temperatura em torno de 17 a 18 graus. E o sol vai predominar. Depois que acabar a neblina, nevoeiro, o sol chega forte. E a temperatura máxima fica em torno dos 28 graus. Temperatura mais alta, 28 é quase 30, então vai dar um calorzinho. O vento não chega nem a moderado, mas vai soprar um pouco mais do que o fraco. À noite, 19 graus, a quinta-feira vai ser com sol, tem alguma nebulosidade, mas é o sol que segue predominando, 20 a 28 graus é a temperatura. Mas o protagonista mesmo na quinta-feira são os ventos. Vento de moderado com rajadas fortes. Olha, a quinta-feira, então, com vento especialmente à tarde, de manhã também tem, mas à tarde especialmente. A sexta-feira tem chuva, a chuva pode ser forte, aquela em curto espaço de tempo. Saudações meteorológicas.
0: Previsão do tempo.
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3: 10 e 9.

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3: 10:33.

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1: 11:48.

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1: Olá, ouvintes. Olá a todos que nos acompanham. Programa Seu Dia comigo, meteorologista Kátia Braga. Serafina Correia e cidades ao redor. Começa com neblina, nevoeiro nessa manhã. Temperatura em torno de 17 a 18 graus e o sol vai predominar. Depois que acabar a neblina, nevoeiro, o sol chega forte e a temperatura máxima fica em torno dos 28 graus. Temperatura mais alta, 28, é quase 30. Então, vai dar um calorzinho. O vento não chega nem a moderado, mas vai soprar um pouco mais do que o fraco. À noite, 19 graus. A quinta-feira vai ser com sol. Tem alguma nebulosidade, mas é o sol que segue predominando. 20 a 28 graus a temperatura. Mas o protagonista mesmo na quinta-feira são os ventos. Vento de moderado com rajadas fortes. Olha, a quinta-feira, então, com vento especialmente à tarde. Especialmente à tarde. De manhã também tem, mas à tarde especialmente. A sexta-feira tem chuva. A chuva pode ser forte, aquela em curto espaço de tempo. Saudações meteorológicas.
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3: Meia-noite e quatro.

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1: Meia-noite 28.

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1: 1:12.

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1: 1:27.

0: Obrigado, gente. Valeu, boa noite. Valeu. Tchau, tchau.
1: Uma e 36.

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1: 1:44.

0: Vamos lá. Esse aqui se chama Natasha. Manda bala.
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2: 1:58.

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2: Olá, ouvintes. Olá a todos que nos acompanham. Programa Seu Dia comigo, meteorologista Kátia Braga. Serafina Correia e cidades ao redor. Começa com neblina, nevoeiro nessa manhã, temperatura em torno de 17 a 18 graus e o sol vai predominar. Depois que acabar a neblina, nevoeiro, o sol chega forte e a temperatura máxima fica em torno dos 28 graus. Temperatura mais alta, 28 é quase 30, então vai dar um calorzinho. O vento não chega nem a moderado, mas vai soprar um pouco mais do que o fraco. À noite, 19 graus. A quinta-feira vai ser com sol, tem alguma nebulosidade, mas é o sol que segue predominando, 20 a 28 graus a temperatura. Mas o protagonista mesmo na quinta-feira são os ventos. Vento de moderado com rajadas fortes. Olha, a quinta-feira então com vento, especialmente à tarde. Especialmente à tarde. De manhã também tem, mas à tarde especialmente. A sexta-feira tem chuva. A chuva pode ser forte, aquela em curto espaço de tempo. Saudações meteorológicas.
1: Previsão do tempo.
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4: 12:16.

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1: 2:36.

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1: 2:50.

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1: 3:18.

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1: 3:47.

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1: 4 e 2.

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1: Olá, ouvintes. Olá a todos que nos acompanham. Programa Seu Dia comigo, meteorologista Kátia Braga. Serafina Correia e cidades ao redor. Começa com neblina, nevoeiro nessa manhã, temperatura em torno de 17 a 18 graus e o sol vai predominar. Depois que acabar a neblina, nevoeiro, o sol chega forte e a temperatura máxima fica em torno dos 28 graus. Temperatura mais alta, 28 é quase 30, então vai dar um calorzinho. O vento não chega nem a moderado, mas vai soprar um pouco mais do que o fraco. À noite, 19 graus. A quinta-feira vai ser com sol, tem alguma nebulosidade, mas é o sol que segue predominando, 20 a 28 graus a temperatura. Mas o protagonista mesmo na quinta-feira são os ventos. Vento de moderado com rajadas fortes. Olha, a quinta-feira então com vento, especialmente à tarde. De manhã também tem, mas à tarde especialmente. A sexta-feira tem chuva. A chuva pode ser forte, aquela em curto espaço de tempo. Saudações meteorológicas.
0: Previsão do tempo.
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4: 4:18.
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1: Sean Paul and Sasha, come sing.

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1: 4:49.

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1: 5 e 3.

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1: 5:19.

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1: Pô do céu, tamo junto, meu compadre.
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3: 5:31.

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2: 5:50.

55 e 57.

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4: Olá, ouvintes, olá a todos que nos acompanham. Programa Seu Dia comigo, meteorologista Kátia Braga. Serafina Correia e cidades ao redor. Começa com neblina, nevoeiro nessa manhã, temperatura em torno de 17 a 18 graus e o sol vai predominar. Depois que acabar a neblina, nevoeiro, o sol chega forte e a temperatura máxima fica em torno dos 28 graus. Temperatura mais alta, 28, é quase 30. Então, vai dar um calorzinho. O vento não chega nem a moderado, mas vai soprar um pouco mais do que o fraco. À noite, 19 graus. A quinta-feira vai ser com sol. Tem alguma nebulosidade, mas é o sol que segue predominando. 20 a 28 graus a temperatura. Mas o protagonista mesmo na quinta-feira são os ventos. Vento de moderado com rajadas fortes. Olha, a quinta-feira, então, com vento especialmente à tarde. Especialmente à tarde. De manhã também tem, mas à tarde especialmente. A sexta-feira tem chuva. A chuva pode ser forte, aquela em curto espaço de tempo. Saudações meteorológicas.
3: Previsão do tempo. 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

0: Todo mundo tem o direito de sorrir. Todo mundo deveria viver momentos de alegria com a família, amigos e as pessoas que mais ama, sem constrangimentos. Seja por vergonha do sorriso, dor ou até não conseguir mastigar bem os alimentos. 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

0: Olá, meu amigo, olá, minha amiga ouvinte, eu sou o Padre Ezequiel, esse é o momento de despertar para o amor. Hoje eu queria falar sobre a questão do exemplo, o exemplo que os nossos pais nos dão e nos deram, especialmente em relação ao dinheiro, porque muitas pessoas sofrem por não ter dinheiro, por terem sempre contas para pagar e sempre atrasados. Essa reflexão ajuda a pessoa a pensar se ela não está reproduzindo o modelo do pai e da mãe. Nós somos condicionados pelo exemplo. Então a pergunta que dá para fazer é: como se comportavam os seus pais quando você era criança em relação ao dinheiro? Eles cuidavam bem ou mal das finanças? Eram gastadores ou econômicos? Eram propensos a arriscar ou conservadores? Vocês tinham dinheiro sempre ou só esporadicamente? Era uma fonte de felicidade ou motivo de discussões ásperas? Por que essa informação é importante? É importante você pensar a partir dessas perguntas, porque você tende a reproduzir a mesma coisa, como a expressão, nós somos um macaco de imitação. Ou seja, nós seres humanos não ficamos muito atrás dos animais. Quando crianças, aprendemos quase tudo a partir do exemplo que nós recebemos. Ou seja, aquele provérbio, a fruta não cai longe da árvore. Isso lembra também uma outra história de uma mulher que, quando ela assava um pernil, ela cortava sempre as duas pontas da peça da carne. E sem entender, o marido um dia perguntou: por que você corta as duas pontas? Era assim que a minha mãe fazia. E naquela noite a mãe dela foi jantar com eles. Os dois aproveitaram para perguntar para ela por que ela cortava as duas extremidades do pernil. A mãe respondeu: porque era assim que a minha mãe fazia. Ou seja, em matéria de dinheiro também, nós tendemos a ser idênticos aos nossos pais. Por isso, para mudar, se a sua casa de infância não era boa em relação ao dinheiro, você tem que buscar ajuda para mudar internamente, para ter uma qualidade melhor. Pense nisso, porque é um tema que afeta muita gente. Vamos rezar. Deus Pai de amor e de bondade, fonte da bênção, dignai-vos abençoar os vossos filhos e filhas, a sua casa, o seu trabalho, abençoai a família, para que encontrem sempre o caminho da vida, do entendimento, da paz, da abundância e da vida digna. Deus abençoe, em nome do Pai, do Filho e do Espírito Santo. Amém.
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3: Muito bom dia, 7h01, tá chegando mais um Odisseia News nesta manhã de quarta-feira, hoje dia 6 de maio de 2026, com a programação até as 9h aqui da 104.9 Odisseia FM. Bom dia, Rudinei Souza.
4: Bom dia, bom dia, bom dia, meu amigo Gelson Valar. Quarta-feira, seja aí, né, iluminada, que seja uma quarta-feira produtiva. Hoje não vai chover, viu?
3: É,
4: então,
3: será
4: temos
3: que não?
4: Aí, não, não, hoje não, tem bastante nuvens, mas não vai chover. Então, já mandando, né, junto com o bom dia aí, o nosso agradecimento aos nossos companheiros que estão sempre ligados aqui na programação da Rádio Odisseia, Gelson.
3: É, e a gente já percebe na voz do Rudinei que acertaram o pênalti ontem.
4: Que Gelson, que coisa, né? Como
3: tu
4: é
3: sabe que eu cheguei a uma conclusão, Rudinei, nesse caso do teu jogador? Acho que o goleiro era sortudo e bom no outro time, né?
4: É, tem aquela manha, né? Quando o goleiro avança, ele diminui muito o ângulo, tá, do batedor. Então é uma manha que o goleiro tem.
3: Mas o cara...
4: E ele tá dentro do papel dele.
3: Parabéns pro jogador de vocês, foi corajoso.
4: Foi corajoso, mas assim, ó, ele poderia ontem ter enterrado de uma vez a possibilidade de ser o batedor oficial, né?
3: Sim, mas ele, como dizem, É, a barreira tá aí, mas ele teve...
4: Claro, não, tem que... Mesmo com medo, tem que ir igual, né, Jorge? Já viu? Tá com medo? Vai com medo mesmo.
3: É, esses dias o Mesomo que teve aqui falou isso aí, né? Mesmo com medo, a barreira é o medo, né? Mas o medo tá aí, mas o corajoso atravessa.
4: Vai, enfrenta a barreira. Eu tenho que mandar nosso bom dia aqui, né, pra Silvana Rosa, Gelson, e dizer ela assim, ó, já tô aqui suando, né? Por quê? Porque ela levanta cedo, vai pra academia. Quando a gente começa o programa, praticamente ela já tá cansada do dia que iniciou, né? Porque ela começa muito antes que a gente. Então,
3: deve
4: ela...
3: dormir cedo também, né?
4: Acho que com certeza.
3: 8
4: com
3: horas,
4: com certeza ela já deve estar, talvez por aí. 8 e meia, no máximo 9 ela já tá dormindo. Mas assim, ó, e ela faz a pergunta pra gente se nós estamos indo na academia, Gelson Valar.
3: Ainda não.
4: Nosso exercício ainda é outro, Silvana Rosa.
3: Temos outras tarefas, né?
4: É, nosso exercício, então, ainda é outro, tá bom?
3: A Dona Teira é a minha, como é que chama, quem?
4: Personal trainer.
3: Chegou lá, a enxada tá pronta, o canteiro para plantar o que precisa tá pronto, né? Só é ali, e ela é a minha personal.
4: Tu viu como é que é?
3: Dona Teira, personal trainer.
4: Então, meu personal trainer é o Vicente, já.
3: Ah, teu filhinho.
4: Porque, filhinho que fez 10, né? Mas não para, quer jogar bola, quer andar de bicicleta, quer que eu vá junto, quer que não.
3: Todo mundo tem o seu personal.
4: Então tá aí, ó, meu personal trainer também, né? Não é bem uma academia, mas
3: hoje
4: a gente
3: é dia da matemática, Rudinei. Tu gostava de matemática?
4: Gelson, eu não entendia. A questão não é nem odiar, a questão é não compreender, sabe? Então, quando a gente não compreende, a gente acaba não gostando. Mas teve um momento que eu comecei a entender a matemática, né? E aí comecei, quando a gente compreende, e foi meio estranho, assim, porque eu comecei a tirar 10 em matemática, física, na verdade.
3: Olha só.
4: Né? E quando eu compreendia a matéria, o pessoal daí ficava brabo comigo, porque eu meio que naturalmente ia bem, e os outros não conseguiam compreender daí. Então, assim, não é o meu forte hoje,
3: O ruim era quando, né, todo mundo ia mal, daí se consolava, né, todo mundo ia mal,
4: claro.
3: Mas tinha um lá que sempre tirava 80, 90, 100.
4: Pois é.
3: E aí?
4: Pois é.
3: E a professora dizia,
4: olha... O exemplo tá ali, ó, vocês que não, ou não estudaram ou não entenderam.
3: Ou não prestaram atenção, né?
4: Então,
3: dia do cartógrafo, dia do psicanalista, dia do engenheiro cartógrafo, dia internacional sem dieta, ó... Pode ser, não precisa fazer dieta.
4: Viu? Tem o dia disso também, né?
3: Dia da coragem, nós falamos em ter coragem, hoje é o dia da coragem, se você tem medo, saiba que também tem o dia da coragem. Dia Nacional da Conscientização sobre a Síndrome de Edwards.
4: Opa, é importante aí também essa...
3: pesquisar sobre isso também, né?
4: Então tá. O Gelson, também aqui eu já tenho um recado, tá? O nosso amigo Laerte, que todo dia ele viaja entre Serafina e Guaporé, ele está nos alertando aqui que tem um acidente na divisa entre Serafina e Guaporé, que aqui o SAMU de Serafina já foi acionado, a Polícia Rodoviária também. A gente não tem, né, detalhes desse acidente, né? Mas a gente já pede, então, atenção aí para os motoristas que nos levam de carona e que estão transitando ou que vão transitar entre Serafina e Guaporé. Então, já... ter aí esse cuidado, né? Reduz a velocidade, segundo informações aqui, então, do nosso amigo Laerte. Obrigado mesmo, Laerte. Brigadão aí, ó. Acidente na divisa entre Serafina e Guaporé. Vamos buscar aí mais detalhes desse acidente. Esperamos que não seja nada grave, né? E uma outra dica também sobre o asfalto, entre um pouco antes de chegar em Serafina Correia, quem vem em sentido Casca, tá? Entre os trevos ali que entra para Montauri e o trevo que vai para Credeal, tá? Tem um trecho que tá sempre molhado. Tá sempre molhado. E ali tá aparecendo alguns buracos que podem daqui a pouco começar a causar problemas.
3: E o que eles complica já tão... é a visão também ali.
4: Não, tu não enxerga.
3: Porque aí tem a curva, se mudar de pista pode vir outro do
4: outro lado. Exatamente. Né? Então assim, ó, por isso reduz a velocidade e tenta, né, o máximo desviar, porque bem no trilho tem os buracos que tem aquela quina mais acentuada e que pode daqui a pouco começar a furar pneu e quebrar a roda. Então, ali, ó, esse trecho tá bem complicado, porque, além de ser uma curva, né, quem vem numa descida, que daí já, naturalmente, imprime um pouco mais de velocidade, e a água, ó, que tá sempre úmido, sempre tem água escorrendo no asfalto ali, além de ajudar a degradar o asfalto mais rápido, ele também esconde os buracos. Então, pessoal, presta um pouquinho de atenção aí nesse trecho, reduz a velocidade para não ter tanto... E pior, ó, não tem acostamento nenhum ali, não, o mato já tomou conta ali.
3: 7:08, também hoje informações aí sobre eventos que acontecem, o 38º aniversário da cidade de Montauri. Hoje à noite ficou convite para prestigiarem aí dia 6, hoje, na programação Missa de Ação de Graças na Igreja Matriz, início às 19h. E também repassando informações sobre a 39ª Romaria aqui de Serafina Correia e a preparação acontecendo Missa e Novena e Filó. Dia 6, hoje, quarta-feira, às 19h30, acontece na Capela São Paulo. Tá aí, então, as informações sobre os eventos que acontecem nesta quarta-feira.
4: E você quer mandar o bom dia pra gente, pra aqui, pra WhatsApp da Rádio Odisseia, ou até diretamente, né, pra nós, olha só, Gelson Valar, é @GelsonValar no teu Instagram, né?
3: @GelsonValar.
4: Então, @GelsonValar, tem o @RudiSouza, tem também o @OdisseiaFM, tem o nosso WhatsApp 996
3: isso aí. 996-30-1185, né, Rudinei?
4: 996-30-1185.
3: E o nosso amigo Mozart Blues Amarelo, ele não mandou mensagem, mas mandou...
4: Mandou pinhão.
3: É, ele não mandou, teve presente aqui.
4: Teve presente.
3: Obrigado pela
4: visita,
3: pela Mozart. Visita e pelo presente que ele deixou. Então, uma sacola de pinhão para o Rudinei e para nosso... mim.
4: Tem pinhão garantido essa semana aí. Grande abraço, moça, brigadão aí. 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Destaques que a gente já repassa, então, para você ligado aqui na Rádio Odisseia. E eu tenho aqui também, né, já o Jairo Silva começou a me seguir, Gelson Valar.
3: Que bom, né?
4: Então tá aí, um abração mesmo para ele. E a Valda Favareto, acho que é Valda Favareto também. Então, agradecendo aí os nossos amigos que estão sempre ligados.
3: Quando chegar 1 milhão de seguidores, tu me avisa.
4: Mas tá, que, Gelson? Esse, tá, nem eu acho que... Deixa eu ver se o Roberto Carlos tem 1 milhão de amigos. Né? Sabe que ele tem aquela música, né? Eu quero ter 1 milhão de... Ele já, muito, muito antes da rede social...
3: Mas 100 mil tá bom.
4: Já queria... Tá bom.

0: Roberto Carlos.
1: É, de interesse. Que é dele.
0: Interesse dele. Tá, e Além do Horizonte RC. Vamos ver o que é esse Além do Horizonte
1: aqui. Olha só o Robertão, né?
0: Ó, é, o Além do Horizonte é tipo, acho que um show que ele faz, né? Que deve ser também no barco. E em outros lugares.
1: E no palco ultimamente ele tá meio estressado, né? Também acho que já cansou.
0: Ele cansa, né? Depois, assim, chega uma hora que desbloqueia, né, Gelson, algumas coisas no ser humano. Então, conforme a idade vai passando, vai desbloqueando alguns segredos, né?
1: Eu acho que nós estamos espertos, né? Porque nós falamos mal do Neymar, falamos mal do Roberto Carlos. Com certeza que não vão estar ouvindo nós, né?
0: Tomara que não, né? Mas não tô falando mal do Roberto
1: não,
0: Carlos.
1: Não, eu achei ele estressadinho, mas ele... Não...
0: É, mas aí tu tá ali cantando, cara. Tu tá... olha, tem 82, eu acho que ele começou com uns 20.
1: Né? E tu sabe que às vezes 82, o cara tá estressado quando sobe no palco, tem que estar sempre antenado pra não... Teve num evento aí, o Pandora... Aquela banda que faz, tu não assistiu?
0: Não me lembro.
1: Não, foi agora esses dias.
0: Não, então acho que eu não vi.
1: Ele quase que discutiu com a rainha no palco, aí ficou bem feio, né? Então eu tava vendo um vídeo aí que tá rodando. Tu vai assistir, tu vai entender.
0: É, mas então, tu vê como é que é, né?
1: Às vezes problemas que tu tem de fora, tem que esquecer, né? Não pode levar pro palco. Vamos lá, Rudinei, com música na manhã.
0: Eu não tenho nenhum aniversariante hoje,
1: Jô. Não, mas vamos com o Rick Renner pra iniciar amanhã.
0: Opa, pode ser. São 7 horas 13 minutos. Daqui a pouco a gente traz todas as informações pra você ficar ligado, né, nessa. E bem informado também nessa terça-feira.
1: É, já vamos repassar todas as manchetes e as informações que mais chamam a atenção desta manhã.
0: Consegui uma informação aqui, ó. A princípio, tá? É um dos envolvidos é uma van e um carro. Tá? A gente vai, então, desse acidente que aconteceu aqui entre Serafina e Guaporé. A gente vai buscar mais informações aí, mas já é entre uma van e um carro o acidente, né? A princípio, o carro já não estava mais no local, né? Mas a van continua, então, fora da pista. Então, o trecho está livre, mas é bom pedir atenção e cuidado aí para os motoristas, né? A gente agradece mais uma vez nosso amigo Laerte, que está nos atualizando aí dessa informação, desse acidente.
1: Recebi um bom dia também aqui no WhatsApp da Odisseia do Reginaldo Raquel.
0: Ele estava triste. O Reginaldo ontem, logo depois do jogo, né, ele me provoca, né, Jô?
1: Com a vitória ele ficou triste?
0: Não, ele não ficou triste, né? Mas ele quer saber o que eu vou falar, porque geralmente eu tô malhando o técnico, né? E como ontem foi bem, o problema é esse, Reginaldo Raquel. Quando vai bem uma vez, a gente passa a mão. E daí, quando não vai bem, né, a gente fica falando muito mais. A gente não pode se iludir quando vai uma vez bem e 5, 6 vezes mal. A gente precisa ter regularidade para dizer que está indo bem. Deus.
1: Cada, né, tipo de torcedor, Reginaldo, que vocês têm aí...
0: Não, para, Gelson. Para com isso, Gelson. Então, assim, eu tenho os meus torcedores que estão sempre me atualizando, né? E me puxando até para a realidade, Gelson, tá? Então, um abração aí pro nosso amigo Reginaldo, que está sempre acompanhando, não só, porque ele me manda a mensagem também, né? E aí por isso que é importante o pessoal ter o Instagram da gente, porque ele manda a mensagem na hora, né? Ele quer saber na hora ali do fato, como é que tu tá com os nervos na mão ainda, né? Mas enfim, mas hoje é dia de internacional, Gelson.
1: É, logo mais.
0: Hoje é dia de internacional, quero ver como é que tu vai se desenhar aí dessa...
1: Não, tá tranquilo.
0: Recopa Gaúcha. É. Diz que o Inter vai mandar o terceiro time pra jogar lá em Pelotas, Gelson.
1: Quem sabe joga melhor que o primeiro, né?
0: Olha aí, ó, é um pensamento positivo que o senhor tem, viu?
1: Oportunidade pros jovens.
0: Ou
1: aí
0: não tá nem dando bola pro título, né?
1: Não, mas vai ganhar.
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7: Olá, tudo bem? Eu sou Alexandre Ricarte e está começando a partir de agora mais uma edição do Alô Rural, sempre te atualizando de tudo o que está acontecendo no mundo do agro.
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7: O avanço da suinocultura brasileira nos próximos anos deve consolidar o país como um dos principais produtores globais de proteína animal. Projeções da Fundação Getúlio Vargas indicam que o rebanho suíno nacional pode chegar a 53 milhões de cabeças até 2030, o que representa um crescimento de aproximadamente 10% em relação ao volume atual. Esse movimento não ocorre isoladamente, ele acompanha um cenário econômico mais favorável, com expectativa de aumento da renda da população e maior consumo de proteínas.
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7: O Brasil enfrenta grave déficit na capacidade de armazenagem de grãos, incapaz de estocar mais de 135 milhões de toneladas. A situação demanda investimentos de 148 bilhões de reais para garantir eficiência no pós-colheita e evitar prejuízos na safra 2025/26. A infraestrutura inadequada eleva significativamente os custos operacionais do produtor rural e compromete a logística agrícola nacional. Especialistas alertam que sem ação imediata de governo e setor privado para modernizar as instalações, o agronegócio brasileiro sofrerá impactos econômicos severos.
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7: Deficiências nutricionais na cultura do algodão comprometem retenção, peso e qualidade da pluma, conforme alertam especialistas. especialistas do setor. A nutrição adequada das maçãs é fundamental para garantir alta produtividade na safra 2025/26. Pesquisadores destacam que a falta de nutrientes essenciais afeta o desenvolvimento reprodutivo da planta, causando queda de flores e frutos imaturos. O manejo nutricional correto, com atenção aos micronutrientes, pode aumentar significativamente os rendimentos. Os agricultores são orientados a realizar análises de solo e foliar antes do plantio para identificar deficiências e garantir melhor o desempenho produtivo. E é isso, chegamos ao final de mais uma edição do Alô Rural, sempre te atualizando de tudo o que acontece no mundo do agro. Muito obrigado, até a próxima, tchau!
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3: 7:26, 7:26, mais algumas atualizações do agro também aqui, do estado, do Brasil, né, Rudinei?
8: Da nossa região.
3: Da nossa região.
8: Sabe que eu tô recebendo aqui da Emater, que vai realizar agora no dia 22 de maio, em Encantado, um seminário regional de apicultura. É, tem o foco, né, como objetivo aí, justamente de desenvolver e transmitir conhecimento, fazer aquelas atividades práticas e teóricas com um tema geralmente voltado para alimentação das colmeias com alta produtividade, melhoramento genético na apicultura, a sanidade da colmeia, preparação, processamento de cera de abelha, manejo na colheita e processamento do mel. Tem um objetivo, né, de acordo com o pessoal da Emater, justamente promover a troca de conhecimento entre os envolvidos, destaque, né, para as etapas da cadeia produtiva, e também, claro, haverá uma exposição de equipamentos para apicultores. A organização é da Emater, tem o apoio da Secretaria do Desenvolvimento Rural, da Prefeitura lá de Encantado, de várias empresas, e a programação prevê já atividades de manhã e de tarde, e é aberto, claro, para toda a região, né, todos os apicultores que queiram, então, participar desse evento, fica ali em Encantado, no dia 22. Só entrar em contato com a Emater do seu município aí.
3: Informações também sobre a Fenasul e Expo Leite. Raça holandesa contará com 125 exemplares, ocorrendo aí de 13 a 17 de maio no Parque de Exposições Assis Brasil em Esteio. O número superando a marca de 100 animais, considerada aí referência pela organização, e confirma a presença dos criadores na programação da feira, que faz parte aí da etapa do circuito de Expo Leite. Conforme o presidente da Associação do Estado, Marcos Tang, o volume de inscrições atende a expectativa dos organizadores. Ele observa que a participação dos expositores ocorre em um momento de reação nos preços pagos ao produtor, após um período de dificuldades para a atividade leiteira. Nas informações aí sobre a 19ª FenaSul e 46ª Expo Leite, acontecendo de 13 a 17 de maio no Parque de Exposições Assis Brasil, em Esteio.
8: Tá, e aí ainda também, né, tá acontecendo a FenaSoja lá em Santa Rosa. Então, muitas informações, atividades, né, agora com o encerramento praticamente, né, falta bem pouco de soja para ser colhido, os números vão se consolidando. Amanhã, a Emater, amanhã de tarde, né, final do dia, a Emater já emite o seu informativo, né, aquele boletim com todas as informações da colheita, e já na sexta-feira de manhã a gente deve atualizar. E me chama a atenção, Gelson, que a guerra do Golfo meio que estabilizou o preço do barril do petróleo. Agora está sendo negociado, né, entre 105 e 109 dólares. Então, ele não está mais explodindo como esteve nas últimas semanas, né, que chegou quase chegou a ser negociado em alguns momentos a 125, muito, muito alto. Mas assim, se comparando com os 70 dólares que estava, 70, 75, antes da guerra, né, antes de começar toda essa bagunça, a gente, e aí essa instabilidade, né, a gente tinha já os preços e a produção, né, com uma determinada estimativa pelos produtores. Então, os produtores tiveram que se readequar. A notícia boa é que parece que hoje o Donald Trump vai fazer mais uma rodada de negociação. Se o pessoal consegue transportar o petróleo sem a necessidade aí de... O pessoal estava até fazendo a segurança, né, dos navios lá no Estreito de Hormuz lá, e aí isso encarecia bastante, né? Se o pessoal conseguir reduzir a tensão lá naquela área, parar com os ataques, né, e a guerra ficar, chegar no fim, digamos assim, o dólar, além do dólar que está hoje estável, tá? E a gente também, aí eu estava até repassando aqui a cotação do dólar para hoje, né? A gente vê aí que ele nunca teve numa cotação, nunca teve, já teve, né? Mas fazia muito tempo que não estava numa cotação tão baixa assim, Gelson. R$ 4,91, né? Claro que isso aí provavelmente varia bastante também de negócio para negócio, né? Tem o dólar comercial, tem o dólar oficial, tem isso, tem aquilo, mas assim, ó, se tu buscar como média, um dólar hoje está sendo negociado aí numa média de R$ 4,91.
9: Eu estava vendo aqui que é o menor valor desde 26 de janeiro de 2024, R$ 4,91.
8: Então, essa menor, em dois anos nunca teve tão baixo, né? Se a guerra lá agora diminui a tensão, hoje, a gente amanhã já vai ver diretamente o reflexo no preço do barril do petróleo. Os produtores, já que tem aí até a expectativa, porque tem que comprar fertilizante, vem muita coisa de lá, né? Depende aí do diesel, né? Que tá também oscilando bastante ainda, mesmo com os recados, né? E essa fiscalização, porque teve gente que aumentou o preço do diesel sem necessidade, né? Isso aí a gente já viu também, mas o pessoal já identificou e viu que não era por aí, o pessoal depois já voltou atrás. Então, é bem importante que a gente tenha a redução na tensão lá para que os nossos produtores aqui possam trabalhar com tranquilidade.
9: 7:32, 7:32, já as informações do esporte na manhã do Odisseia News, nesta manhã de quarta-feira, 6 de maio. Bom dia!
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5: 23, faltando para as 8 horas da manhã da Odisseia. 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
5: Vamos lá com as informações do esportes. Qual é a lógica hoje? Eu falar porque o Inter joga hoje.
9: Eu ia dizer, hoje o senhor fala primeiro porque o Inter joga hoje.
5: Inter desembarcou em Pelotas com um grupo que combina nomes consagrados e jovens em busca de espaço para a decisão da Recopa Gaúcha. Hoje, contra o Brasil de Pelotas, no estádio Bento Freitas. A chegada da delegação foi marcada por protestos dos torcedores colorados que cobram melhores resultados da equipe. Entre os relacionados estão jogadores como o Borré e também o Alan Patrick e o Bruno Henrique, o que sinaliza que o clube trata a disputa com atenção mesmo em meio à maratona de jogos da temporada. O técnico Paulo Pezzolano, por sua vez, não viajou com a delegação. Ele permaneceu em Porto Alegre para comandar na manhã de hoje o treinamento voltado para o confronto contra o Coritiba, marcado para o sábado pela 15ª rodada do Brasileirão. O treinador deve seguir de carro para Pelotas à tarde, chegando próximo do horário da partida. Daí, então, neste jogo que é decisão hoje, Rudinei.
9: Vai mandar a terceira equipe, Gelson.
5: Que decisão, mas vamos ver se vai dar certo.
9: Que importância que estão dando.
5: Acertaram o pênalti ontem, então, Rudinei.
9: Não só o Carlos Miguel ontem acertou o pênalti, como também foi escolhido como um dos melhores em campo. Na minha opinião, tá, eu acho que o Mac, Gabriel Mac, é que deveria ter aí esse título, até porque fez um gol sem ser de pênalti, Gelson. Mas, né, os especialistas aí levam em consideração também outras coisas, né? A participação, a liderança, chamar a responsabilidade foi bem importante de novo ontem, né? Porque quando deu o pênalti, ele pegou a bola e foi lá e marcou o primeiro gol do Grêmio, né? Desestabilizando, então, assim, o Deportivo Riestra, assumindo também a liderança do grupo na Sul-Americana. Claro, o Grêmio ganhou depois de 3-0. O Amuso fez o seu gol, Gabriel Mac fez o seu gol, acho que foi bem importante. Esse menino tá voando, Gelson. E o meu medo é que ele não fique no Grêmio, viu?
5: É?
9: Já tem possibilidades e já despertou interesse em times europeus. Talvez o Gabriel Mac tem 18 anos, claro, vem da base. Demoraram, eu acho, até, porque ele poderia ter sido utilizado já antes. Se o Luiz Castro mantém, né, uma formação parecida com essa, se os jogadores resolvem, né, botar brilho na sua, quando entram no campo, tem que ver isso, né, aquele ingrediente que às vezes tudo dá certo e às vezes tudo dá errado, né, tem que tentar manter um equilíbrio. Se a gente conseguir, né, repetir a estrutura do time de ontem, se a gente conseguir repetir a forma como os jogadores desempenharam o seu papel em cada posição que eles assumiram, eu acho que a gente não toma uma goleada do Flamengo, né? Por quê? Porque domingo, 7:30 da noite, a gente vai receber o Flamengo, que está enlouquecido para alcançar o Palmeiras no Campeonato Brasileiro. E aí que vem o perigo. Por quê? Porque o Grêmio está a um ponto da zona do rebaixamento. Se o Flamengo vem para ganhar, para não deixar o Palmeiras distanciar, né? Cada um tem que fazer a sua parte. O Grêmio precisa vencer para não entrar em crise. Porque se vai para a zona do rebaixamento, Gelson, a pressão vai começar a ficar grande. Tanto o Inter sabe disso também, né? Só que o Internacional tem ali agora o seu uma posição, não tá bem.
5: É porque
9: não dá pra se iludir.
5: É várias equipes com pouca diferença de pontos.
9: Muito.
5: Qualquer
9: todo mundo
5: jogo,
9: com 14, né?
5: É, qualquer jogo muda tudo.
9: Tá todo mundo com 14, ó, o 12º, que é o Internacional, tá com 14, o Grêmio, 14º, com 14. Entre eles ali tem o Vasco da Gama e logo abaixo do Grêmio ainda tem o Cruzeiro. Mas e o Corinthians, que tá também com 14, e dentro da zona do rebaixamento. Então, é importantíssimo que o Grêmio e o Inter também consigam agora se manter, né, com as estruturas propostas. Acho até que é por isso que o Internacional não vai colocar o seu time titular.
5: Tu sabe, Rudinei, que eu tinha uma curiosidade, agora eu pesquisei aqui. O que ganha na Recopa, né? O Recopa Gaúcha premia o campeão.
9: Tu queria saber se era um boizinho, né?
5: É. Premia o campeão com o troféu oficial da Federação da Gaúcha de Futebol e medalhas para os atletas e comissão técnica, tanto para o campeão quanto para o vice. O torneio é disputado em jogo único entre o campeão do Gauchão e o da Copa da Federação Gaúcha. e não possui premiação financeira fixa expressiva. Então,
9: é. E aí, ó, o Pezzolano, só para finalizar aqui esse toque pro Inter, ele começou agora a dar cara pro time, tá? Mas assim, ó, tem que ter mais consistência, tem que ter menos improviso, tá? E isso já começa também a se refletir dentro de campo, tá? O que a gente espera, então, aí, como gaúchos agora, porque é ruim que os times caiam, é muito ruim.
5: Fica tá? feio, né?
9: Então, ó, o Grêmio venceu, mas ainda oscila muito. O Inter não está encantando, mas pelo menos está mostrando estabilidade. Então, bem importante aí, né, para a dupla Grenal. Vamos aguardando o que mais tem aí daqui a pouco sobre o esporte, Gels.
5: 15 faltando para as 8.
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5: Sete minutinhos faltando para as 8 horas nesta manhã de quarta-feira, hoje dia 6 de maio de 2026. Vamos atualizando também a temperatura se mantendo aí na marca dos 18 graus nesta manhã de céu nublado. Temos informações do trânsito e também da segurança pública atualizando nesta manhã. Estava vendo aí, Rudinei, esse acidente, infelizmente, com um motociclista que morreu ali próximo da cidade de Passo Fundo. Um grave acidente resultou na morte de um motociclista na tarde de ontem, BR-153, no perímetro urbano de Erechim, no trecho conhecido como Baixada da Meno. A ocorrência envolveu um caminhão Iveco com placas de Ceará, Santa Catarina, e uma motocicleta de baixa cilindrada. De acordo com informações apuradas, no local, o motociclista, um adolescente de apenas 17 anos, saía do bairro Progresso e tentava acessar a rodovia quando houve essa colisão lateral com o caminhão. Com impacto, a vítima sofreu ferimentos graves e morreu ainda no local. Segundo apurado, há indícios de que parte da roupa do motociclista possa ter ficado presa na estrutura do caminhão, fazendo com que ele fosse arrastado para debaixo do veículo.
9: E, Gelson, eu estou atualizando aqui as informações, então, desse acidente que aconteceu ali na RS-129, e a gente vê que aconteceu com uma van da saúde da Prefeitura de Marau, né? Então, pacientes que provavelmente estavam indo para Porto Alegre, né, para fazer algum procedimento. A Prefeitura de Marau também, né, já fez uma manifestação aqui da informando, né, que o pessoal que estava na van está bem. Então a gente já repassa justamente, né, essas informações, porque o pessoal fica apreensivo, né? Imagina, tu coloca um familiar teu dentro da van para ir a outro município receber um atendimento de saúde e no meio aí do trajeto acontece um acidente. Então a prefeitura de Marau, né, já está repassando aí as informações, né, que está todo mundo bem. O carro que se envolveu, né, o motorista ficou ferido, foi atendido, reencaminhado aí para atendimento médico pelo bombeiro, pessoal da Polícia Rodoviária Estadual, enfim. Mas a gente já recebe então as informações aí que a princípio o acidente, né, foi de madrugada, e a gente recebeu a informação do nosso amigo Laerte bem cedinho aqui, né, já alertando. O carro foi já guinchado e a van está aguardando o transporte para ser levada lá pelo pessoal da seguradora, né? Mas foi aí um acidente que aconteceu, então, agora de madrugada entre Serafina e Guaporé.
5: E a Polícia Civil identificou o suposto condutor de atropelamento na 285 em Lagoa Vermelha. Este identificou o veículo suposto, então, envolvido nesse atropelamento. Foi localizado na tarde de ontem pela Polícia Civil e pela Brigada Militar em Muitos Capões. O suposto condutor é um homem de 23 anos, natural de Lagoa Vermelha. Ele ainda é aguardado pela Polícia Civil para prestar o depoimento. O atropelamento aconteceu às 19 horas no dia 25 de abril, nas proximidades do acesso ao bairro Medianeira. A vítima foi arrastada por cerca de 1,5 km até o trevo de acesso ao UPF e morreu ainda no local.
9: E também, né, a gente já traz aí as informações da segurança pública. E até tu comentava, né, Jalson, sobre os presos daquela família lá em Esteio, né? Acho que foi Esteio Sapucaia. Mas enfim, né, a justiça então agora tornou réu, de forma oficial aí, o acusado de matar uma família inteira, a família Aguiar. E o mais estranho de tudo, não se acha os corpos.
5: É.
9: Né? Ele escondeu tão bem. É, mas a decisão ontem saiu, o Ministério Público então apresentou essa denúncia, e a esposa e o irmão acabaram também sendo presos por participação, ou acobertaram, ou fizeram aí essa... Foi em Cachoeirinha, né? Eu falei Esteio e Sapucaia, não, foi em Cachoeirinha. Mas é a região metropolitana. E assim, ó, as vítimas então acabaram, né, desaparecendo. Hoje a polícia, a justiça não tem mais dúvida nenhuma que estão todos mortos. Então a Silvana Aguiar, 48 anos, o seu Isaiu, de 69, e a dona Dalmira, de 70. Né? Eles desapareceram entre os dias 24 e 25 de janeiro. Então, há bastante tempo já, todos os indícios da investigação levam ao ex-marido da Silvânia, que então teria premeditado, né? Claro que depois que pega o celular, busca todas as informações, localização, mensagem.
5: Apesar de toda essa tecnologia e, né, câmeras de monitoramento e todas as provas que podem ser evidenciadas, o estranho é que não se acha onde é que ele... sabe quem foi, mas não se acha.
9: Eles estão triangulando as antenas de celular, tanto dos três agora, para saber onde é que eles poderiam ter desovado ou o que fizeram, né, com os corpos, então, desses três. E claro, agora, né, olha só, o policial vai responder por dois feminicídios, que acaba sendo a Silvana e a Dalmira, aumentando ainda mais o número de feminicídios aqui no estado do Rio Grande do Sul, e um homicídio qualificado, que é na casa do seu Isair. Além também, ocultação de cadáver, fraude processual, associação criminosa e falsidade ideológica, porque ele mandou até mensagens e depois ele tentou fazer alguns procedimentos em nome das vítimas que já estavam desaparecidos. Além também de furto e abandono de capaz, porque ele deixou o filho sozinho para cometer esses crimes, né? A companheira dele também está sendo acusada, então, de participação nos dois feminicídios e no homicídio. Também está sendo acusada agora de ocultação de cadáver, fraude processual, associação criminosa, furto e falso testemunho, né? E ajudou a planejar os crimes. E o terceiro réu também vai responder por ocultação de cadáver, fraude processual e associação criminosa. Então, três presos pelo triplo homicídio. Não dá para chamar de triplo homicídio, porque dois agora classificaram como feminicídio, mas três pessoas que foram mortas, né? A motivação, pura desavença, Johnson. Pura desavença.
5: Tu fala em feminicídio, tava vendo uma matéria também que tá chamando atenção aqui. O Brasil registra um feminicídio a cada 5 horas e 25 minutos somente aí no primeiro trimestre. Nessa informação aí, que uma mulher foi vítima de feminicídio no Brasil a cada 5,25, né? De acordo com dados do Ministério da Segurança, o país registrou 399 vítimas de feminicídio entre os meses de janeiro e março. Considerando o monitoramento realizado desde 2015 e o ano de 2026, é o mais letal para as mulheres no recorde aí do primeiro trimestre. O volume de casos no primeiro trimestre desse ano apresenta alta de 7,55% em comparação ao mesmo período de 2025. Em uma década, o número de vítimas no início do ano saltou de 125 em 2015 para 399, superando inclusive os picos registrados em 2022 e 2024, que eram 384 vítimas.
9: Pois é, e a gente fica aí, né, nessa expectativa, Gelson, e tentando compreender. Tu viu lá no Acre que um rapaz invadiu uma escola, um rapaz não, um menino de estudante, 13 anos, né? Invadiu, entrou na escola armado e matou duas professoras, Gelson. Eu não tenho certeza se são professoras ou se são atendentes, mas assim...
5: Servidoras, né? Elas foram mortas. Eu estava vendo aqui, identificadas como Alzenira Pereira da Silva, de 53 anos, e também a servidora Raquel Salles Feitosa, de 37.
9: Então, e feriu outras pessoas, né? Ameaçou, enfim. Mas assim, como é que esse rapaz tem acesso à arma? Como é que o pai ou o responsável, enfim, ele vai ser responsabilizado por isso. Mas como que pode, Gelson, uma coisa dessas ainda acontecer? E aí tem tantas nuances, né, que a gente pode dizer, olha, foi bullying, ou ele estava sofrendo, ou alguém, enfim, né, mas assim, ó, a que ponto a gente acaba chegando, né, para uma pessoa, um menino que...
5: E nesse caso chama atenção porque, conforme a informação estava lendo aqui do coronel, outros alunos também sabiam desse ataque.
9: Ah, sim, sim.
5: E foram identificados pela polícia. Os alunos que sabiam desse fato, de certa forma, colaboraram para que ocorresse e já foram identificados. Em breve, então, a polícia vai encontrá-los, ressaltou também no depoimento.
9: Então, a gente, tu tá vendo que, assim, às vezes a gente nota que a coisa fica pior ainda porque eles se associam, né? E aí vem o quê? É a formação, é a internet, que o pessoal acaba às vezes também achando. É, como a gente está tendo aí um problema bem, bem complicado, né, nessa. E assim, ó, às vezes a gente, e aí vem meia-culpa, dá para se dizer assim, quando a gente divulga essas informações, será que a gente não está incentivando ainda mais que alguém com a cabeça um pouco mais fraca também faça isso?
5: Eu acredito que... não dá para admitir isso aí, né, Rudinei? Dentro de uma escola, e aí, às vezes, sabendo do que pode acontecer e ninguém denunciar. Eu fico até apavorado com isso.
9: É, né? Tem que ficar muito atento, né? É. Muito atento. Cada vez mais a gente precisa mostrar aí, ou participar da vida dos filhos, estar mais presente para que isso não vire aí um grande problema. Todas as escolas do Acre hoje cancelaram as aulas. Isso tu acha que não acende um alerta daqui a pouco para que nas nossas escolas também a gente não comece a ficar um pouquinho mais atento? Os professores, os atendentes, a direção, né? Os próprios alunos daqui a pouco vão notar alguma coisa diferente. Para que esperar pelo pior? É esperar pelo pior. Eu venho com outro modelo aqui. Tu viu uma mulher fora da casinha também que matou um cachorro com picão? É. Ali em Porto Alegre?
5: É outro caso que chamou atenção.
9: Tá, e aí a pessoa que ficou filmando, Gelson, não podia ter dado um grito de não faça isso, não, em vez de ficar só filmando pra depois divulgar, sabe? Então, tem dois casos. Ah, mas aí tu vai condenar a pessoa que filmou? Pois é, mas tá ali, podia ter ajudado, né? Podia ter feito as duas coisas. Tenta intervir, pelo menos. Né? E agora, claro, eu não também vou dizer o quê? Se a mulher ela tinha os motivos dela, eu acho que é errado, né? Mas assim, vai pagar pelo que fez agora. Não precisava ter matado o cachorro. Ah, mas eu não queria mais. Ou estava me incomodando. Doa, chama as ONGs que, né, tem tantas que ajudam por aí. Mas enfim, né, a sociedade está complicada, Gelson Bolaro.
5: Agora 8 horas com mais 4 minutos. Vamos atualizando aqui o nosso WhatsApp 996301185. A participação do ouvinte. Também o Vinícius mandou sobre... Bom dia, sobre o ontem o Grêmio. Fora Luiz e Wagner, Leonardo.
9: Tá aí, ó, Vini.
5: Não. Não merece nem estar em...
9: Foi o Vini?
5: O Vini. É entre as quatro linhas. Jogador fraco e amarelou, né? Ele tá dizendo aí que deixou a sua opinião também. E bom dia, tão bom ouvir vocês aí. E o Rudy, indignado com o futebol ou a falta de futebol do nosso Grêmio, né? Então,
9: tá aí. Que bom que o pessoal participa. Vou começar a fazer um programa para colocar só a opinião dos meus amigos, Gelson.
5: E quem mandou foi a Leocádia, que tá sempre ligadinha na
9: bom
5: programação.
9: Bom dia, Leocádia.
5: Vamos lá com música, Rudy.
9: Sabe, Gelson, que até deixa eu dar uma olhada aqui. O TT não jogou ontem, por isso que o Grêmio foi bem.
5: Foi olhar agora.
9: Pois é.
5: Nem assisti o jogo e quer falar assisti, mal.
9: Assisti, Gelson.
5: Eu não duvido que tu falasse mal dele e ele no banco, né? Coitado do TT, o Rudinei
9: pegou. Coitado do TT, pega pra ti.
5: É, pá, vamos ver. De repente dá
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2: Atualizando sempre as informações da manhã da 104.9, 8 horas com mais 11 minutos, 8:11. Também as manchetes nesta manhã.

0: Mussum e Encantado, enfim, né, do Cruzeiro do Sul também, passou por Estrela, e eles que estão fazendo a entrega, né, de obras, casas. E uma coisa que chamou a atenção, né, foi que quando ele iniciou a atividade de manhã em Mussum, o pessoal do município apresentou um plano de contingência escolar para eventos climáticos. E é uma forma até, né, de trabalhar com os alunos, com os professores, o que fazer em determinadas situações. Olha que interessante, depois de tudo que eles passaram, eles estão compreendendo agora o drama de uma tragédia como foi a de 2024, eles acabaram estabelecendo protocolos de segurança na rede pública, e isso está sendo agora usado como modelo para pelo menos 86 instituições em todo o estado que também passaram por algum tipo de problema, né? Então foi anunciado um investimento de R$ 806 mil para a recuperação de uma das escolas que foram vistoriadas. E isso acabou chamando a atenção, né? Depois eles foram para Cruzeiro do Sul, onde também anunciaram mais 165 milhões de reais para um novo Passo de Estrela, né? Que é dando início a um trabalho para um bairro planejado para ser feito aí as casas onde vão ser assentadas alguns dos atingidos pelas cheias, né? Então, ontem o governador circulou, junto com o vice-governador, equipe de governo, entre várias famílias, né? Uma delas que foi atingida, ela disse que que a enchente acabou com tudo que ela tinha, levou casa, levou documento, né? Não, ela não tinha lugar para onde ir, não tinha o que fazer, nem limpar destroços, né? Tu vê às vezes as pessoas que a casa ficou em pé, pelo menos eles limparam o que sobrou, e essa é uma das pessoas que acabou não tendo nem o que limpar.
1: As pessoas atingidas naquele momento vivem uma vida agora de tensão, porque as previsões do tempo se percebe aí que teremos mudanças e as obras têm que ser feitas. Às vezes, me parece que também em Serafina Corrêa estão tomando algumas providências, um valor aí vai chegar, e quem sabe as autoridades venham repassar essas informações para a gente saber o que estão fazendo, feito, né? Se prevenir das enchentes, o que pode ser feito, e a gente gostaria, né, de saber em Serafina também se alguma coisa... alguns estudos foram feitos, mas obras até o momento eu não percebi
0: todos
1: muito.
0: Todos os municípios, né, praticamente aqui da nossa região, né, que foram impactados, eles acho que poderiam fazer a divulgação ou começar, que nem Mussum está trabalhando esse plano nas escolas, eles treinam até saída no momento de perigo. Uhum. Né? Que é uma das formas de se prevenir uma catástrofe.
1: Que as enchentes é uma treinar. Enchentes é uma nova realidade no mundo todo.
0: Sim, então olha lá no Ceará, né? Nesses dias aqui que alagou tudo. A diferença é que lá o terreno é plano e a água sobe, né? Claro, causa um grande problema, mas ela não desce como enxurrada, como aconteceu aqui para nós, né? Destruindo tudo. Então, acho que a gente tem... E olha, a previsão já traz a possibilidade de chuva forte agora nesse final de semana de novo, né? A gente teve o alerta no fim de semana que passou. Felizmente, para nós aqui, foi vento e chuva. Mas, como a gente passou aqui lá na fronteira, chegou a ter municípios como Rosário do Sul, que choveu 257 milímetros em 24 horas, Gelson. Alagou a cidade lá também. É distante de nós, mas assim, ó, os problemas continuam. Agora, sexta-feira, de novo, está marcando aí uma chegada de uma frente fria que vai, de novo, trazer grande volume de chuva.
1: Não pode contar só com a sorte, né?
0: Não tem mais sorte para contar. Não tem mais sorte para contar. A gente tem que contar com preparação, com antecipação, com ajuste, com
1: obras,
0: o que pode ser feito.
1: Ajustes, né? Ajustes.
0: Acho que assim, ó, até as casas, Gelson, que o pessoal agora... Bah, eu tô pensando em fazer uma casa, né? Para mim, não tem nada a ver com prefeitura, com estado, com nada. É a minha casa. Será que o terreno que eu tô planejando fazer a minha casa tá adequado? Ele não tem um rio próximo que possa eventualmente trazer...
1: Que altura
0: trazer.
1: Tem que ser a base
0: Que altura,
1: dela.
0: Que profundidade eu vou fazer a base para dar sustentação?

0: altura eu vou deixar o piso, né? De que forma eu vou fazer o telhado para evitar que daqui a pouco o vento... A gente sabe que o vento sempre, geralmente, vem do mesmo lado, né? Geralmente o vento forte, a chuva sempre chega do mesmo lado. Então, de que forma eu vou fazer o telhado da minha casa para evitar que daqui a pouco ela facilite para que o vento não leve embora o telhado ou prejudique. Então, eu acho que a gente tem que começar a pensar dessa forma, né, para poder justamente resolver ou antecipar ou evitar muitos problemas. E, assim, às vezes a gente coloca todas as nossas economias no imóvel, né?
1: E é a vida toda dos pais, dos filhos, de todos.
0: É, né? Vai tudo lá. E aí chega um evento desse que leva tudo embora... E aí tu fica sem chão, efetivamente, né? Então, acho que é bem importante a gente começar a ficar atento, né? E levando em consideração aí a nossa nova realidade. Bom dia, meu amigo Silvanir Marostica, tá ouvindo? Vai um grande abraço para ele aí, né? Ah. Que tá sempre ligado também aqui na nossa programação.
1: 8 horas com mais 18 minutos, você ligado aí no Odisseia News, já a gente repassa mais informações dos eventos que acontecem na região e atualizando sempre as informações até as 9 horas na companhia da Odisseia. 996301185, esse é o contato aí para você também participar da programação da Odisseia.

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6: 8:24 da manhã da 104.9, nesta quarta-feira, hoje dia 6 de maio de 2026. Recebi um recado aqui de um amigo, Rudinei, aqui de Serafina. Ele disse: avisa aí na rádio que eu achei um capacete que caiu de uma Hilux.
7: Opa!
6: Será que o cara tava de Hilux?
7: A Hilux tava de capacete?
6: Não sei o que aconteceu, mas
7: não,
6: se alguém perdeu esse capacete ontem à noite, né? É só entrar em contato com a rádio, a gente passa o contato desse nosso amigo aí que recolheu esse capacete que caiu da Hilux.
7: Então, ele viu que caiu da Hilux e não conseguiu, talvez no mesmo momento, avisar o pessoal, né? Mas acontece, né, Jô? Às vezes tu deixa as coisas em cima do carro e fica conversando, esquece quando sai, ou às vezes tá com bastante coisa nas mãos, deixa em cima do carro para abrir o carro e acaba esquecendo. Então talvez tenha sido isso que aconteceu. Ou ele tava transitando, né? Uhum. E o capacete em cima ali de alguma coisa acabou caindo. Mas fica aí, então, o aviso, né? O alerta.
6: Entre em contato aí com a Odisseia que a gente vai definir.
7: Se você tem uma Hilux e perdeu um capacete...
6: Só tem que dizer que cor é e algum detalhe, né?
7: Tá tudo batido agora, né? Cair e não ter nenhuma marca. Mas, enfim. O Gelson, Montauri tá comemorando, né, 38 anos... E uma programação muito legal e extensa, que é ao longo de todo o mês, praticamente, né? E hoje vai ser realizada uma missa de ação de graças lá na Igreja Matriz de Montauri, às 7 horas da noite. Já para o dia 9, né, vai ter a sessão solene da Câmara de Vereadores, que vai acontecer no Salão Paroquial, também às 7 horas da noite. E uma coisa, né, que chama atenção, às vezes, nessas sessões solenes, se conta muito a história do município, né? Então é bem interessante aí a participação da comunidade. Depois, no dia 15, está prevista a abertura do 6º Campeonato Municipal de Bochas, lá no Parque Municipal de Eventos. Dia 23 de maio vai ter um jantar italiano na linha 17 São Pedro. E no dia 6... Café Colonial na linha 12, Nossa Senhora das Graças, todo mundo aí, não só de Montauri, mas também de toda a região, convidado para participar e compartilhar nesse momento de festa, né, comemorar os 38 anos de Montauri.
6: E a 39ª Romaria em Serafina Corrêa, fica o convite hoje, dia 6, então, tem a missa e novena e filó, a preparação para a Romaria, hoje, dia 6, quarta-feira, às 19h30, na Capela São Paulo. Dia 7, amanhã, quinta, às 19h30, também Nossa Senhora da Saúde. Dia 8, na sexta-feira, às 19h30, na São Carlos. Dia 9, no sábado, às 19h30, São José. Dia 10, no domingo, domingo, 19h30, na Capela Nossa Senhora da Salete. Dia 11, segunda-feira, 19h30, Nossa Senhora de Fátima. E dia 12, terça-feira, 19h30, Nossa Senhora das Graças, na Missa e Novena de Filó, em preparação à 39ª Romaria Diocesana de Nossa Senhora do Rosário, aqui de Serafina Corrêa, que acontece no terceiro domingo do mês de maio, dia 17, em Serafina, todos convidados.
7: Ô Gelson, ano de 2026, Copa do Mundo, depois eleições. É. Tu tá com o teu título em dia, Gelson? Não tô falando do título que o Inter não te dá há muito
6: título
7: tempo.
6: Título é hoje à noite.
7: O título... Se valer um boizinho, era mais, melhor que taça e medalha,
6: eu,
7: né?
6: Eu fiquei triste, a Recopa ganha só medalha e taça.
7: Não, né? É um boizinho.
6: Se fosse um boizinho, nós ia fazer um churrasquinho.
7: Escuta, o teu título eleitoral tá em dia, porque... E você que tá em casa também, né? Como é que tá a situação do teu título eleitoral? Porque hoje é o último dia que a Justiça tem, né, para regularização, né, do título... E deixar em dia aí para o pessoal poder escolher os nossos representantes nas eleições de outubro. Depois do fim desse prazo, o cadastro eleitoral é fechado temporariamente, né? E aí já começam a preparação da eleição. Fica indisponível, né, a partir do dia 7 de maio até novembro de 2026. Então quem não regularizar agora não vai conseguir votar, né? Então fica aí, ó, 150 dias que antecedem a eleição. Como a eleição é em outubro, a gente já sabe que hoje é o último dia. Só procurar o cartório eleitoral, né, que tem aí, já está fazendo mutirão, em vários lugares fez aí esses atendimentos. Mas ainda hoje é possível, então, fazer, ó, alistamento, né, quem quer fazer o título jovem, aquele pessoal que quer transferir o domicílio, fazer uma atualização cadastral, né, tem lugares que já todos praticamente colocaram a biometria, né, então, né, também tem a opção aí de alguns procedimentos serem feitos pela internet, no caso, o autoatendimento, para quem já tem a biometria realizada, tá, mas a gente tem que lembrar, né, quem não tem a biometria, tem que também fazer essa atualização para deixar o seu título regularizado. O documento de identificação também, né, não pode conter nome abreviado, nem o comprovante de endereço para quem vai fazer transferência, né, tem que ser o atual, emitido no máximo aí com 3 meses. Então, aquelas regras todas específicas, né, para deixar em dia o seu título de eleitor para depois poder votar.
6: Informação também da Prefeitura de Serafina informando que jovens do sexo masculino nascidos em 2008 já podem realizar o alistamento militar até o dia 30 de junho. O processo pode ser feito online ou pelo site com o cadastro no gov.br ou presencialmente na Junta Militar no Telecentro Municipal. Mais informações pelo telefone Fone Whats 543444-8141 com esse recado aí da Prefeitura Municipal de Serafina.
7: Tá aí para você, então, acompanhando a programação Odisseia News, Odisseia, na Rádio Odisseia.
6: Sempre, né? Até as 9 horas, a programação que a gente comanda aqui na manhã
7: da sua vida. Gelson, que lapsos a gente tem, às vezes, né, de memória do passado em falar de rede de notícias. Tu lembra que a gente fazia?
6: Tu não pode, tem que se concentrar, porque se falar o nome...
7: É automático, é meio mecânico,
6: já pensou, Gelson, errar o nome da mulher, falar o nome da mulher.
7: Não, mas daí é por isso que é mecânico, né, Gelson? É por isso que é mecânico.
6: Cuidado, Rudinei, não vai.
7: Eu não, mas esse é um medo que eu não tenho, Gelson Balar.
6: Olha, a participação do ouvinte aqui também questionando, a gente levantou esse problema aí das enchentes, Rudinei, e o pessoal sempre preocupado, né? Eu recebi um texto de um ouvinte aqui, é verdade, começaram sobre Serafina, largaram os rios, mas tem uma pergunta, e debaixo das pontes, como é que está a situação? A água vai passar, ou por onde eles alargaram o rio, vai passar por debaixo das pontes, e aí... Né, fica complicado, falo da tubulação debaixo da ponte, não dar conta, perdi na enchente passada, perdi ferramentas, oficina, móveis, tudo dentro de casa, ficamos com 1 metro de água dentro da oficina, até agora nem respostas tivemos dos responsáveis, até protocolamos um pedido para eles virem resolver e até agora nada.
7: Então... É assim, ó, cada município, já sou aqui, eu não faço uma defesa e nem uma acusação, eu acho que cada município tem o seu ponto fraco e o seu ponto forte. Né? O ponto fraco de Serafina talvez tenha sido, né? E talvez mesmo a diferença, né? Que evitou, o que evitou ao longo dos anos muitos problemas foi a canalização do rio, do feijão cru. Ao longo de muitos anos, a canalização do rio resolveu problemas. Agora chegou num ponto que começa a inverter, que a canalização pode estar causando algum tipo de problema. Mas o que pode ser feito? Pode ser alargado? Tem que fazer uma profundidade? Aí vem a questão do possível, o ideal e o possível. Eu sempre digo também isso, né? O ideal é a gente conseguir resolver todos os problemas com pouco dinheiro de uma forma rápida. Esse é o ideal. Mas o que é possível? Resolver os problemas de uma forma rápida, com pouco dinheiro, afeta daqui a pouco retirar famílias de determinados lugares. Vai botar onde? Não pode, né? Tem a questão ambiental, que não deixa efetivamente chegar ali. Tem a questão, né, do trânsito. Então, assim, ó, por isso que se faz estudo, se faz levantamento. Eu vejo assim, ó, que nesses momentos, ninguém está querendo prejudicar ninguém. Mas, às vezes, medidas duras precisam ser tomadas para que se possa resolver efetivamente o problema. E, quando medidas são tomadas assim, nem sempre as pessoas ficam felizes. Mas, por quê? Porque ninguém quer sair do seu lugar. Ninguém quer sair daquele espaço ali. Mas se eu não saio, a água vai me mandar embora depois. Daqui a pouco o vento vai fazer eu me mudar porque vai levar embora a minha casa. Então, assim, a gente tem que ter bom senso, tem que conseguir negociar. Tem que saber
0: dialogar
7: o momento de ceder e o momento de bater o pé.
0: E até fica até em aberto um convite, de repente, pessoas que estejam envolvidas, que podem dar algumas dicas.
7: É uma oportunidade que a gente está dando para saber assim, o que está sendo feito para que não só Serafina, né, Jalson? Uhum. Tantos outros municípios aí.
0: Questão também de todo o estado do Rio Grande do Sul.
7: O que está sendo feito para que se possa diminuir o impacto, porque a gente sabe que vai acontecer de novo. Né? O que está sendo feito para diminuir o impacto desses problemas climáticos?
0: Agora, 8h34.

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5: Hoje é dia 6 de maio, quarta-feira, e eu tô chegando neste meio de semana com mais uma dica do Barba, cabelo e bigode. Rosto brilhando na testa, nariz e queixo, mais seco nas bochechas? Bem-vindo ao time da pele mista! Para equilibrar esse jogo, o segredo é o sabonete certo. Procure os géis transparentes com ação adstringente. Eles removem a oleosidade sem castigar o resto do seu rosto. Cara limpa, e pele saudável, sem segredo e sem brilho excessivo. Excelente quarta-feira pra você, um grande abraço e, claro, até a próxima dica.
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2: Atualizando a temperatura, Rudinei, 20 graus nesse momento no centro da cidade de Serafina e o sol aparecendo. Tem previsão aí de tempo bom para hoje, né?
3: É, o tempo bom mesmo com essa, com as nuvens, né, que tem aqui agora uma nebulosidade um pouco mais alta, mas a nebulosidade não vai trazer nenhum tipo de chuva hoje, né, é o que a gente tem aqui com a temperatura em elevação, Gelson. Então, vamos ter aí mais um dia de calor, dá para dizer assim, no meio da tarde. Mas é muito curioso, Gelson, porque em determinados lugares a gente entra e é frio. Não sei se tu já notou isso. E aí tu vai na sombra, é frio, tu vai no sol, é calor.
2: Tu percebeu que as mulheres estão nervosas?
3: É, por quê, Gelson?
2: Umidade. Quando tem umidade, meu amigo...
3: É porque a casa não seca, a roupa fica aquela... fica embolada, né?
2: Tu vai perceber hoje, quando tu chegar em casa, que elas estão indignadas.
3: Elas ficam mais nervosas.
2: É, mais do que o normal.
3: É, então tá aí, pisa, fica aquele... O piso fica sempre meio úmido, né? Aí tu pisa fora, pisa dentro, já fica... A marca do calçado, é verdade, Gelson,
2: é verdade.
3: Então, ó, acho que tu acertou, Gelson, porque a Fernanda já veio se manifestar ali.
2: Elas já têm os motivos delas, né, de estarem nervosas, um a mais, né?
3: É mais um motivo. Então, pessoal, olha aí, ó, previsão para hoje é de calor, né, no meio da tarde, mas a princípio não teremos chuva, o que já é para mim, né, uma coisa boa, depois desses dias úmidos mesmo que a gente teve. Então hoje continua um pouco mais de umidade, mesmo sem chuva, né, Gelson?
2: É
3: essa a ideia. Ô Gelson, eu não quero que joguem água nesse chope aqui, mas o que eu tô acompanhando, né, é que a guerra do Irã e do Iraque, eu tô louco para que termine isso de uma vez, pra gente ter de novo a estabilidade na economia mundial e a gente não ficar todos os dias acompanhando o preço do barril do petróleo para saber, né, se vai dar estouro ou não na safra e com os agricultores principalmente. Mas a imprensa mundial que acompanha de perto, tá, o assunto, eles disseram que a possibilidade de um acordo hoje finalizar a guerra do Oriente Médio é muito grande. Então, até tem aí, né, um documento que foi entregue lá em Teherã para que os mediadores que estão no Paquistão possam avançar nas negociações. Tá? Os Estados Unidos diz que está esperando aí até 48 horas por uma resposta, mas a princípio tudo diz, né, que os Estados Unidos e o Irã devem finalizar essa guerra, diminuindo a tensão lá no Oriente Médio. É uma das falas aí das autoridades, né, diz que a existência de um documento onde os Estados Unidos está aguardando então a resposta iraniana e dando possibilidades para diminuir essas diferenças criadas. Então é uma página com os termos, né, aonde vai ter aí alguns acordos, né, cada um vai poder fazer uma solicitação, enfim, mas assim, ó, até o ministro das Relações Exteriores do Paquistão, que é o principal negociador, disse aí que esse cessar-fogo entre os Estados Unidos e o Irã, né, até chegou a ficar ameaçado, mas agora, como foi respeitado, já mostra a possibilidade real de reduzir aí a tensão e acabar com a guerra. É o que nós esperamos. Se isso realmente acontece...
2: Já foi anunciado várias vezes, quem sabe...
3: que até mas talvez não tenha sido tão presente como agora, né? Tão forte como essa que a gente está acompanhando. E em contrapartida, infelizmente, lá entre a Ucrânia e a Rússia, de novo eles começaram a trocar acusações mais fortes. A imprensa deixa um pouco de lado, né, de acompanhar, mas a guerra entre a Rússia e a Ucrânia continua, né, infelizmente, causando muitos problemas também. Como é mais pontual, né, não chama tanta atenção, ainda tem problemas de fertilizantes, principalmente, né, que se traz muito da Rússia, da Ucrânia e da Rússia, mas já foi resolvido com outros mercados, então está vindo de outros lugares, mas é bem importante que se tenha também, né, o encaminhamento para essa, finalizando aí e diminuindo as tensões no planeta inteiro, né?
2: Seis faltando para as 9 horas, antes de encerrar, não ia fechar a edição de hoje sem ler essa notícia para ti, que é a possibilidade de convocação do Neymar. Neymar se desculpou publicamente com Robinho Júnior na noite de ontem, após o empate de 1-1 do Santos com o Deportivo Recoleta em Pedro Juan Caballero, no Paraguai, pela quarta rodada da Copa Sul-Americana. O astro comemorou o gol que marcou junto com o companheiro, e o Camisa 10 comentou sobre o episódio, e agora, além de fazer gol, fez as pazes com o colega, Rudinei. Então, fique sabendo que há possibilidades de convocação.
3: Mas tu acha que é necessário primeiro tu criar um problema pra depois tu sair pedindo desculpa, Jalson?
2: Não, mas daí, né, nunca é tarde.
3: O Robinho tá buzina, o Robinho tá preso. Olha, de dentro da cadeia, o Robinho, que é pai do Robinho Júnior, tá buzina com o Neymar. Ele, acho que se ele pegar o Neymar, Jalson, ele dá um corretivo, viu?
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3: Então aqui, ó, tapa na cara do Neymar, tá? Não pode, mas tapa na cara do Robinho Júnior, tudo bem. O Robinho Júnior confirmou, então, né, depois numa coletiva de imprensa, que o Neymar deu um tapa, aceitou as desculpas e disse: todo mundo erra, a questão é quem bate, esquece, quem apanha, não. Quem apanha nunca esquece, Jalson Valar. Então, cuidado com aquelas pessoas que tu chutou as canelas, Jalson Valar.
2: Pode ser que perdoa, mas não profundamente.
3: Não, né? sempre fica.
2: Fica uma mágoa, né?
3: E aí vai o abraço aqui pro meu amigo Flávio Socol, que mandou o seu bom dia, tá? E já também aqui acompanhando a nossa programação, Jalson.
2: Valeu, Rudinei, tá aí, até amanhã.
3: Pessoal, finalizando mais um programa, tu tá com pressa hoje, Jalson?
2: Não.
3: Tu não quer fazer mais uma retrospectiva das grandes festas que o senhor animou nos anos 80 e 90 em toda a região?
2: Amanhã eu te conto uma história.
3: Jalson, qual foi a festa onde tinha mais gente que tu teve animação?
2: Assim? Foi a final da Garota Odisseia, aqui no ginásio municipal.
3: Quantas mil pessoas estavam?
2: Ah, 2,000 e poucas, eu achei.
3: E tu era o DJ oficial, né?
2: Fizemos a grande final, percorremos vários municípios, escolhendo uma menina.
3: Eu me lembro disso, Jalson.
2: E na final, todas vieram para Serafina e a gente fez aí. E aquele dia deu uma chuva.
3: Eu acho que eu tava, Jalson.
2: Meu Deus, nunca choveu tanto. Eu disse,
3: só
2: olha,
3: que eu era só
2: mesmo
3: mais
2: assim,
3: lá do meio.
2: Mesmo, né? Assim, deu mais de 2,000 pessoas e foi um sucesso. Então, Garota Odisseia foi, quem sabe, não sei se hoje em dia teria como se fazer um evento assim, mas na época funcionava bem, né, Rodinei?
3: Eu me lembro porque a gente tinha que... O pessoal tinha que inventar, né? A criatividade era o que mais marcava.
2: Tu desfilou na Escolha do Gatão?
3: Não, cara. Teve a Escolha do Gatão em Nova... Vila Zuquete, lá em Nova Araçá. Eu não cheguei a desfilar. Mas assim, ó, nessa época a gente aprontou uma pro meu amigo, cara.
2: Olha que
3: a gente,
2: tá
3: assim, ó, eles chamavam em ordem alfabética, né? E eu era lá o final. E aí eu fui lá e disse, ó, me inscrevi. Agora tu vai e se inscreve também. Só que eu falei brincando e ele foi lá e se inscreveu, Jalson. E aí chamaram ele pra desfilar, ele foi e ficou me esperando. Quando eu não fui, pensa numa brabeza, rapaz. Porque assim, ó, não sei se era meio pagar o mico, porque as gurias até era interessante desfilar, porque as gurias sempre foram mais bonitas que os homens, né? Enfim, mas assim, não era comum, e teve a Escolha do Gatão. Eu me lembro bem porque era inverno, e eu tinha um casacão bem comprido, porque a gente às vezes sabia de casa, não sabia que hora poder voltar. Então o casacão funcionou muitas vezes como coberto também. É. Mas a Gelson foi um dia tenso aquele dia, porque eu quase perdi uma amizade forte ali por causa de uma brincadeira. E tu destilou pro gatão?
2: Ai, ai, Rodinei.
3: Ué?
2: Ah, tinha que ter porte físico, né?
3: Sim, ué, mas então, não.
2: Tinha uma seleção.
3: Tinha que ter simpatia, Gelson.
2: Tinha que ter uma seleção. Eu acho que de simpatia, Serafina. Simpatia, Gelson. Eu não vou falar o sobrenome, mas eu acho que de Serafina um representante foi o Zeca. Né? Teve um tal de Zeca que desfilou no gatão lá. Vamos investigar.
3: Eu não me lembro se foi uma ou duas edições só do gatão, porque não colou, né? O pessoal não foi muito, porque era uma dificuldade para arrumar o pessoal para desfilar. Em compensação, fazia uma escolha de alguma coisa, né? Garota de Odisseia, garota verão, garota escola, porque daí cada escola tinha seu desfile.
2: Bom, da era sua noite, rainha, né? Rudinei. Bom, era noite da mini saia, né?
3: Noite da mini saia, noite do chapéu, noite do
2: Kibbe Mulher de Cooler. Mini saia não pagava ingresso.
3: É, tinha aí muito bom. Disso também, né? É verdade, tinha muito disso também. E o ônibus que nos domingos sempre saía dos lugares certos para levar pro bailão da semana.
2: Deixa
3: né?
2: Deixa umas para amanhã, Rudinei.
3: Até. Nossa senhora.
2: Até amanhã.
3: Até, valeu.
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0: Oh, Rio Preto! Chega Arnaldo, Zé Neto e Cristiano junto e misturado, hein?
4: Essa é complicada.
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4: Demais, então, bom dia para você sintonizado por aqui, Karina Deitos chegando nesta manhã de quarta-feira, quartou, Dia Internacional do Sofá. Coisa bem boa, hoje é dia de namorar, gente, é isso mesmo, 6 de maio por aqui, muita música boa, muita coisa boa acontecendo nesta manhã da Odisseia. Você já teve aí uma manhã especial com Rudy Gelson, recheada de muitas informações, muitas notícias, e por aqui também tem dois blocos na manhã, às 10 e às 11 horas, com notícias do nosso Rio Grande do Sul. O que acontece aqui no estado, o que tem de bom pra gente saber que está acontecendo. 9:04 por aqui, eu fico até o meio-dia então programando o que a música tem de melhor. E desejo com certeza que você tenha um dia maravilhosamente feliz, porque quarta-feira já é meio da semana. Final de semana tem o quê? Tem Dia das Mães. E a gente, é claro, quer que a semana siga aí sempre com muita alegria e que o final de semana seja muito mais alegre ainda. Então, cada manhã é uma nova página na nossa vida e que a de hoje seja incrível. Um ótimo dia para você, aonde quer que esteja e para onde quer que você vá. Sabe quem abre o programa de hoje? Bruninho Mars, Count On Me. Bom dia, bom dia.

Bom demais, curtindo por aqui, Cat Stevens na nossa manhã, Tuesday's Day, ainda Bruno Mars com Call On Me, e a gente segue por aqui na programação com muito mais música, muito mais sucessos, 549-9630-1185, para você participar dessa manhã super especial. Quarta-feira, hoje 6 de maio, hoje comemora-se o Dia Nacional da Matemática. Para muitos, um pavor essa tal de matemática, hein? Mas para muitos aí, sábios demais, amam matemática, hoje é um dia de comemorar, então. Comemorada aqui no Brasil, nesta data, e instituída oficialmente, ela homenageia o nascimento de Júlio César de Melo e Souza, conhecido como...

0: também acessível. A ideia foi impulsionada pela sociedade, a ideia da celebração, pela Sociedade Brasileira de Educação de Matemática, muito antes da oficialização, que foi em 2013. E o objetivo, então, é fomentar atividades educativas, desmistificar o aprendizado da matemática e mostrar a sua aplicação prática no dia a dia. A matemática, a gente precisa dela diariamente. A data, então, é uma oportunidade para escolas realizarem Olimpíadas, jogos e projetos especiais, além de valorizar o trabalho dos educadores desta área. Então, a todos os professores de matemática, o nosso extenso carinho e a nossa gratidão. A celebração busca transformar o ensino da matemática, tornando-o protagonista no desenvolvimento intelectual dos estudantes. E é isso mesmo que a matemática faz, não é? Então hoje, olha aí, gente, Dia Nacional da Matemática. Eu aproveito para mandar um alô especial para minha amiga Angélica Isoton, também professora de matemática. Um grande abraço. E para todos os professores de matemática aqui do nosso município, de toda a nossa região e todo mundo que está nos ouvindo neste momento. Se você conhece alguém que é professor de matemática, hoje estenda um carinho, um grande abraço e felicitações pela data de hoje. 9h14 por aqui, seguimos na nossa manhã, então, manhã linda demais de quarta-feira. O tempo parcialmente ensolarado e a temperatura aqui em Serafina Corrêa, neste momento, na marca dos 21 graus.
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2: 9:19 na manhã da Odisseia, bom demais, e tem recado da prefeitura para você. A prefeitura aqui de Serafina Corrêa informa que a emissão do certificado de cadastro de imóvel rural está disponível ou estará disponível a partir do dia 19 de maio de 2026 no site do governo federal. O documento é necessário para transferir ou arrendar imóveis rurais e obter financiamentos. Mais informações podem ser obtidas com o setor de arrecadação. Anote 54-3444-8105, Prefeitura Municipal de Serafina Corrêa.
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8: Uma excelente quarta-feira para você. Tá no ar o nosso Papo Sério. Esta semana estamos num especial sobre a saúde da mamãe. Mãe, você já parou para pensar que a sua saúde é o alicerce da sua família? Muitas vezes, na correria do cuidado com os filhos, esquecemos de cuidar de nós mesmas. A dica é prática. Escolha um mês no ano para fazer seu check-up da vida e não fure nunca. Mantenha exames ginecológicos, de sangue e cardiológicos sempre em dia, sem desculpas. Movimente seu corpo pelo menos 3 vezes por semana. Aulas online de 30 minutos já resolvem. Não precisa de grandes investimentos, apenas de se permitir esse tempo de autocuidado e energia. Na alimentação, cores e proteínas são suas melhores amigas para manter a firmeza muscular. Consultar um nutricionista pode trazer dicas fáceis que se encaixam na sua rotina corrida. E para a mente, busque conexões reais. Meditação guiada ou terapias ajudam na paciência. Essas pausas estratégicas melhoram sua concentração e renovam seu fôlego para o dia a dia. Outro segredo? Tenha sempre um bloco de notas por perto para anotar as suas ideias criativas. A maternidade desperta uma criatividade única e registrar esses lampejos faz toda a diferença. Lembre-se que você precisa estar bem para conseguir cuidar de quem você tanto ama. Não se sinta egoísta por investir em si mesma. Isso é, na verdade, um ato de amor. Você é a protagonista da sua história. E uma mãe saudável é uma mãe muito mais feliz. Tá gostando aqui do nosso quadro Papo Sério esta semana com essas dicas especiais para as mamães? Então fiquem ligados que a qualquer momento nós voltaremos com mais mais dicas pra vocês. Até mais.
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0: olhe para trás, na manhã da Odisseia, Capital Inicial e Lenine. 9h31, ligados por aqui, um bom dia para você, uma ótima manhã de quarta-feira. 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
4: Demais! 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
1: Muito bem, bom dia para você, 9h48, nosso Tricotando está no ar. Bom dia, Fernanda Fedrigo.
6: Bom dia, Karina, bom dia a todos. Dia lindo, né? Já esquentou?
1: Já esquentou.
6: Mas eu não sei se tu ouviu, Karina, hoje de manhã, o Gelson e Rudy aí falando mal das mulheres, porque tem umidade, as mulheres estão nervosas. Mas pior que é, né? Essa umidade aí ninguém merece. Eu fico bem nervosa mesmo. Ele disse que além dos nossos nervosismos normais, ainda tem esse da umidade.
1: Eu não ouvi eles dois hoje de manhã porque eu tava em estúdio gravando. Eu só ouvi as gargalhadas da Fernanda do outro lado. Eu digo, o que que esses dois caras estão falando por lá? Ah, e era sobre isso que eles estavam falando, então. Pois é, a umidade está aí no ar porque, segundo a previsão do tempo, daqui a pouquinho vamos ter Kátia Braga por aqui também. Não sei se ela vai falar já nesta manhã, mas o nosso fim de semana vai ser de muito frio,
6: chuva,
1: né, Fernanda?
6: E chuva sexta-feira.
1: É, sexta.
6: Bastante chuva.
1: Chuva, depois e sábado frio. Cai a temperatura, domingo vai a 4 graus e segunda-feira também na marca entre 2 e 5 graus no início da manhã a temperatura.
6: Então, eu prefiro até, Karina, que venha o frio do que esse calorzinho fora de época e essa umidade, né, que deixa nós nervosas. Porque fica, vamos falar a verdade, né? Vamos falar o nosso italiano, fica o nosso pochega.
1: É verdade.
6: Ah, meu Deus, umidade é ruim.
1: Mas aproveite então, alô, dona de casa, que tem muitas nos ouvindo nesse momento, para lavar roupa hoje, que daí ela vai secar, não vai ficar fedendo não, né? Porque não tem coisa mais triste do que uma roupa mal seca, que fica aí com aquele cheiro horrível.
6: É verdade.
1: Aí o pessoal vai trabalhar, tu senta do lado do teu colega, já dá uma torcida de nariz assim, né, Fernanda?
6: É.
1: Mas é isso aí mesmo, então aproveite para secar a roupa. roupa hoje, lavar roupa, porque depois vem a chuva e o frio vai chegar, então, no finalzão de semana.
6: Isso aí.
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1: Muito bem,
6: e então. 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
6: Com certeza, Karina, enquanto tu falava, eu tava pensando aqui, depois que terminar o Tricotando, eu vou chamar a Márcia ou a Luana mesmo para virem aqui no Tricotando com nós falar mais sobre esses combos tão especiais, né?
1: É, elas podem vir. Amanhã
6: explicar.
1: Já é quinta-feira, então elas poderiam vir amanhã.
6: Explicar um pouquinho mais sobre como é que é, uma opção ótima aí para a mamãe.
1: Isso mesmo. 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
1: Eu já ia esquecendo disso.
6: Pra gente sortear, então, na sexta-feira, junto com a caixa de produtos da Miriam, teremos duas mamães aí sorteadas. Karina, ok aí com os patrocinadores?
1: Tudo ok.
6: Vamos falar um pouco, continuando dentro da nossa semana especial do Dia das Mães, vamos falar um pouquinho que você já deve ter ouvido, então, aquela famosa frase que diz que toda mãe é igual, só muda de endereço, né? Essa frase é bastante utilizada aí. Mas será mesmo? Afinal, mãe também é gente. E como qualquer pessoa, cada mãe tem sua própria personalidade, gostos, preferências e hobbies. Quanto mais tempo passa, mais o tempo passa, mais as mães passam a ocupar outros espaços para além da maternidade, né? Então, vou falar aqui sobre 10 tipos de mamães. Eu quero saber, que você que está nos ouvindo, qual é o seu estilo, qual é o seu tipo.
1: Ai, ai, ai.
6: Manda aí para nós, que a gente quer conversar com vocês, interagir. E lembrando que vocês concorrem aos prêmios somente quem enviar recadinho aí pra gente, tá bem? Então, 10 tipos de mãe. Que tipo de mãe você é? Você é daquelas que adora cozinhar com os pequenos ou prefere viver grandes aventuras ao ar livre? Você gosta de brincar com as crianças ou prefere praticar exercícios com seus filhos e filhas? Acompanhe agora e veja qual o tipo de mãe você é. Número 1, então, é a mãe fitness, que acorda cedo para caminhar, nadar ou andar de bicicleta. Também adora falar sobre alimentação saudável e sempre tem um tempinho livre, corre para praticar exercícios. Então, você é uma mamãe fitness? Conta para nós aí. Com certeza você é daquelas que incentiva as crianças para que estejam sempre em movimento, já que esporte também é sinônimo de saúde, né? E isso é muito importante. Número 2, então, é a mamãe executiva, sempre com a agenda apertada e o celular na mão. Você é daquelas mães que se dedica à carreira, que escolheu e que também ama? É comum que a mãe executiva se desdobre em jornadas duplas e triplas, entre as crianças, a casa e o trabalho. Contudo, é preciso muita cautela para não se sobrecarregar, tudo bem? Se possível, crie uma rede de apoio e lembre-se de que você não precisa dar conta de tudo. Falando em rede de apoio, Karina, eu estava lembrando do Tricotando de ontem, que nós falamos das dificuldades que eram na nossa época, né? Que não tínhamos muita... Como é importante essa rede de apoio que tem agora, né? As mamães já vão para a maternidade com uma pessoa...
1: Com a doula, né?
6: É, com aquela pessoa especializada aí pra ajudar a mamãe naqueles momentos mais difíceis, porque a gente, além de ter a dor, né, do parto ou a da cesárea, ainda tem que amamentar e tem toda aquela função que a gente sabe...
1: É verdade.
6: Que psicologicamente também afeta, né? A gente fica um pouquinho ali... Aquela sensação de alegria e ao mesmo tempo, e agora José, né? Agora tá no, nas minhas mãos o bebê. Então, agora tem essa rede aí muito importante. E número 13, então, a mãe Mestre Cuca. Sempre com uma receita nova na manga. A mãe Mestre Cuca adora inventar pratos incríveis na cozinha. Não é meu caso, Karina. E, claro, encanta a família
1: puxa,
6: inteira.
1: Fernanda.
6: Eu tenho alguns pratos que eu sou... craque, mas assim, de inventar muita coisa, eu sou mais do trivial aí, vai, come, enche a barriguinha e deu.
1: Come e fica quieto.
6: É, come e sai falando como tu é acostumado. Vamos lá então, a mamãe Mestre Cuca, ela adora e encanta a família inteira com seus quitutes e sua comida saborosíssima. Esse tipo de perfil aproveite para reforçar a relação positiva entre as crianças e os alimentos e não deixe de envolvê-los em cada receita. Tão lindo ver as crianças, né, botando a mão na massa, ajudando a mamãe ali. Eu gostava, Karina, minha mãe fazia as bolachas.
1: Mas e tu sabe, Fê, que isso é muito importante, né, para o desenvolvimento da criança e para ela aprender...
6: Psicomotor.
1: Tudo. É muito importante, só que tem mães que não gostam. Não, mas como é que tu dizes? Não querem sujeira, aquelas que mães deixar. Que são mais fascinadas pela limpeza, porque eu digo que tem gente assim, né? Graças a Deus também isso não me pertence. É. Mas, enfim, é muito importante. Bote ele ajudar aí, né? Fazer uma massa, mexer a massa do bolo, também lavar uma loucinha, mesmo que aquilo ali vá fazer sujeira, vá molhar o chão. É muito importante isso.
6: Eu lembro que a mãe fazia as bolachas e eu fazia a letra F, assim, com a massinha crua. Depois ela botava pra assar, achava o máximo.
1: É, isso aí, era bom
6: legal.
1: Mesmo.
6: Fica
1: e, e automaticamente a gente vai pegando carinho por fazer essas coisas, Fê. Porque quem nunca fez, às vezes não vai nem se interessar, né? Então a gente vê assim, por exemplo, eu tinha minha tia Zenaide que ia fazer o pão, ela fazia sempre a pombinha.
6: Ah, que
1: né?
6: amor.
1: Não podia faltar a pombinha.
6: É,
1: então
6: legal.
1: Ela me chamava pra fazer aquilo. Gente, eu adoro isso, acho assim... um momento tão gostoso, né? E então faça isso, você que está nos ouvindo aí. Coloque sim os pequeninhos com a mão na massa.
6: Tem o número 4, então, que é a mãe aventureira. Adora fazer trilhas, escaladas. Pois é, a mãe aventureira está sempre a postos, cheia de disposição para passeios e viagens em família. As mães que se identificam com esse perfil costumam gostar de atividades ao ar livre e esportes coletivos. E saiba que isso é ótimo, incentivar as crianças a estar em contato com a natureza é fundamental para o crescimento saudável. Já me identifiquei um pouco com essa, Karina, porque na época a gente ia muito acampar com as crianças, gostava muito de jogar futebol, então eles iam junto. Então essa acho que me identificam mais.
1: Uhum.
6: A número 5 é a mãe antenada. A mãe desconstruída é mais relax e não costuma se prender em padrões ou comportamentos mais conservadores na criação dos seus filhos. Apesar disso, essa mãe gosta de estudar sobre parentalidade consciente e está sempre antenada para exercer uma maternidade real, sem receitas. A mamãe brincalhona, número 6, então divertida e engraçada. A mãe brincalhona adora inventar jogos e brincadeiras. Está sempre disposta a organizar, ajudar, participar e entrar na brincadeira também. Para esse tipo de mãe é muito importante conhecer os novos jogos de tabuleiro, inventar brincadeiras que animam os momentos em família e viver momentos de alegria e descontração com os pequenos e pequenas. É tão bom, né, Karina? Jogava bola com ele, jogava aquele do tabuleiro, como é que chama? Dama.
1: Dama, é gostoso demais
6: de jogar. É verdade. E tem a mamãe coruja, número 7, preocupada e zelosa. A mãe coruja pode até exagerar na dose de super proteção, afinal ela só quer o melhor para as crianças. Por isso, é preciso prestar muita atenção para que o seu comportamento não prejudique os pequenos e pequenas. Portanto, lembre-se de validar os sentimentos, emoções e especialmente a opinião das crianças.
1: Quem gosta das mães corujas são as noras, né?
6: Amam!
1: Dá vontade de pegar a sogra pelo pescoço.
6: Depenar a coruja.
1: Olha aí, cuidado você que acha que o seu filho...
6: Tá sempre certo, né?
1: Tá sempre certo de que ele é prioridade sua por toda a vida.
6: Não é, não.
1: Sim, é. Pode até ser que sim, né, Fê? Filho nosso ninguém tira, é nosso e pronto.
6: Sim.
1: Mas, enfim...
6: Nem sempre tá certo,
1: cuidado, né? Porque ele vai crescer, ele vai ter a família dele, né? Aí a família dele passa a ser a esposa e os
6: filhos.
1: E os filhos, ou vice-versa, né? Então, muito cuidado, mães corujas. Vocês incomodam.
6: Tu teve sogra, né, Karina?
1: Eu tive. Minha sogra era muito querida.
6: Muito querida. Que era muito coruja, achei que tu ia falar.
1: Não. A dona Eva era muito querida. E ela tascava umas... Como é que é? Uns pisaços no meu esposo quando ele não agia corretamente.
6: É, eu não tive a felicidade de conhecer a minha. Diz que ela era muito querida também. Mas, infelizmente, não tive o prazer de conhecê-la. Vamos lá, então, número 8, a mãe vaidosa, sempre muito bem arrumada e estilosa. A mãe vaidosa adora pensar em novos looks para toda a família. Você também adora estar por dentro das tendências da moda? Então não perde a chance de arrasar no visual? Pois bem, se você se identifica com esse tipo de mãe, apenas tome cuidado para não impor as suas vontades e não respeitar as escolhas das crianças, tudo bem? E a mãe zen, a mãe que gosta de uma vida tranquila, talvez até longe dos grandes centros urbanos cheios de barulho e poluição. A mãe zen gosta da natureza e da calmaria, por isso esse tipo de mãe costuma praticar exercícios como meditação, yoga, por exemplo. Além disso, ela fala sobre consumo consciente, educação ambiental. Você também é assim? Você que está nos ouvindo, conta para nós. E número 10, a mãe contadora de histórias. Você é daquelas que adora um bom livro e não perde a oportunidade de contar uma história incrível para as crianças? Então você é uma mãe contadora de histórias. Você provavelmente já até montou uma biblioteca infantil em casa. É, a minha netinha já tem aí uma coleçãozinha de livrinhos. Ela adora, Karina, livrinhos. Tão importante já, como tu falou esses dias também, né? Inserir nas brincadeiras. Tem aqueles livrinhos interativos que fazem barulhinho. Parece que tem um plásticozinho dentro. A criança adora folhear aquilo ali,
1: não,
6: né?
1: Não, e eu falo aqui da Cultural toda manhã, né, Fê? Que a gente dá dica especial de livros. Eu disse, e eu sempre digo, Livraria Cultural, onde a magia da leitura ganha vida. Porque a gente tem que fazer isso. Tem que pegar as crianças e habituá-las a uma leitura diária. Um pouquinho antes de dormir, uma paginazinha, uma historinha, uma história em quadrinhos, né?
6: Verdade.
1: Uma Turma da Mônica, um Cebolinha, um sei lá.
6: Karina,
1: é tão importante, gente.
6: Nós tínhamos os gibis, lembra?
1: As pessoas não têm ideia do quão importante é a leitura para as crianças.
6: Karina, e eu lembro, o pessoal que está nos ouvindo também, que na nossa época de escola a gente tinha aquele momento de ir na biblioteca, né?
1: Acho também.
6: Que deve ter, né, ainda.
1: Não, eu também não sei. Hoje em dia, como minhas meninas já estão adultas, eu não sei mais o que se faz.
6: Que estão nos ouvindo nos contem, né?
1: Quando elas estavam na Rainha da Paz, a Rainha da Paz fazia isso também.
6: Sim,
1: eles tinham um momento da semana que eles iam para a biblioteca para fazer
6: um momento
1: de leitura.
6: Isso.
1: E obrigatoriamente tinha que retirar
6: o livro
1: por mês.
6: E levar o resumo depois. E não tinha internet para botar lá. Trazer o resumo pronto. Nós tínhamos que ler o livro e resumi-lo para a professora dar a nota. Então, Karina, eu acho assim, ó, eu, graças a Deus, na matemática não sou muito boa, não, mas no português eu sempre me virei bem em função, eu acho que disso também. Eu sempre gostei de leitura, eu gostava de fazer redação e sempre me dei bem nas notas de redação. Então, como é importante até para comunicação, hoje estar aqui na rádio, não digo que eu fale certo, mas a gente procura, né? Tem noção do que é da dicção, da fala, do português correto. Então, é tão importante a leitura desde cedo. E nós tivemos a sorte, da nossa época de escola, de termos esses momentos, né?
1: Hoje é Dia Nacional da Matemática, Fernanda. Não sei se tu ouviu aí quando
6: não.
1: Eu abri o programa. Eu falei, hoje sim, hoje é um Dia Nacional da Matemática para falar e para ressaltar da importância que é e desmistificar a matemática. Porque a maioria das pessoas, eu acho que 99% das pessoas dizem, para que a matemática vai me servir? Para que serve a raiz quadrada? Na realidade, a matemática, ela vem para o desenvolvimento do cérebro da criança.
6: Com certeza.
1: Né? Então, ela é importantíssima. E depois ela vai fazer parte do nosso dia a dia. Para tudo a gente usa a matemática. Uh-huh. A gente só não se dá conta disso,
6: com certeza,
1: né?
6: É verdade.
1: Então, da importância. E daí a importância de ler e de tudo isso. Às vezes a gente dá uns esrebalon, né? Aqui, né, Fê? Numas concordâncias verbais.
6: Isso, com certeza.
1: Tá falando aqui ligeiro, foge, come um S, daí tu volta lá,
6: sim,
1: pede desculpa pro ouvinte.
6: Faz
1: Mas,
6: parte.
1: Mas, enfim, isso faz parte, né?
6: Sim.
1: Mas é muito, muito importante ler, gente.
6: Até na escrita, né, Karina? Tu vai escrever alguma coisa, assim, mais oficial, porque no WhatsApp a gente acaba abreviando e não é o certo, né? A gente acaba abreviando demais e falando até errado. Mas... A escrita é muito importante, principalmente você que está aí para fazer um concurso, para procurar
1: tudo,
6: um emprego.
1: Né, Fê?
6: É, com certeza.
1: Para quem quer ingressar numa faculdade, para quem quer ter a sua profissão,
6: uh-huh,
1: com certeza você precisa ler. Que bom.
6: Tem
1: bom
6: recadinhos, Karina.
1: Tem muitos recadinhos por aqui.
6: Que legal.
1: Eu já vou começar pelo da Tonha. Bom dia, meninas. Olha os meus aí. Amo eles participando
6: que lindo
1: comigo. Os netos.
6: Fazendo as pombinhas.
1: Fazendo as pombinhas, essas que eu falei que eu
6: fazia
1: quando era criança também. Bom dia, meninas. Me identifiquei com várias, mas a Masterchef e a Mãe Coruja, mas respeitando o espaço deles.
6: Isso
1: é isso aí, mas eu ia falar exatamente isso, Vânia Carla. Eu acho que mãe é um pouquinho de todas essas mães aí que tu falou,
6: verdade,
1: né, Fê? Cada momento é um momento. Eu não consigo me definir como uma mãe dessas que tu leste.
6: Karina,
1: porque é um pouquinho de tudo.
6: Um pouquinho de tudo.
1: Às vezes tu tá calma,
6: só.
1: Às vezes tu tá zen, às vezes tu quer ficar na cidade, às vezes tu quer ir botar o pé lá no mato pra desestressar.
6: Sim.
1: Às vezes tu tá quietinha, às vezes tu quer berrar. Então, não sei.
6: É um pouquinho de tudo.
1: Vamos seguindo por aqui
6: isso
1: com
6: aí
1: os recados. Pedro Benini, minha mulher odeia umidade na casa. Não sei como controlar ela na limpeza. É rígida. Ai, meu Deus, Pedro. Meu
6: tu tem
1: Deus
6: que aprender a voar dentro de casa.
1: Eu sei o que, que tu tem que fazer. Tu diz pra ela, mulher, vai lá, toma um banho, te arruma que nós vamos sair passear, vamos tomar um sorvetinho, vamos comer um pastel.
6: Aí acumula todo o serviço.
1: Olha a Fernanda.
6: Aí acumula todo o serviço, quando ela volta tem o dobro.
1: Leva ela pra passear, que daí ela esquece a limpeza.
6: É, também.
1: Zeli Cabral, bom dia pra você. Clediane Tasca, estou ouvindo Tricotando. E também sou uma mãe 3 em 1, graças a Deus, dou conta, obrigada. Isso aí. Bom dia. Sempre falo pro meu marido, reza pra mim não morrer. É pra eu não morrer, né? Para pagar faxineira, merendeira, lavadeira e trabalhadora fora de casa não será fácil.
6: É isso aí.
1: É mãe, sou muito mãe. Me considero, ao menos. Quem tá mandando esse alô especial aqui é a Val Moy. Val, porque é isso mesmo, né? Nós somos todas as profissões em uma só.
6: É.
1: E às vezes...
6: Psicólogas.
1: E às vezes quem tá em casa não vê, né, Fê?
6: É.
1: Não dá valor pra tudo isso, né? Mas preste atenção em tudo que a sua mulher faz. Alô, homens que estão aí nos ouvindo. Porque agora é o momento das mamães, não é? Então, trabalha fora de casa, chega, faz almoço, lava roupa, limpa a casa, organiza tudo. Ah, mas daí a cueca faltou, né? Faltou lá na gaveta a cueca.
6: Não sabe nem onde
1: é
6: que tá.
1: É guerra dentro de casa. Como é que não lavou as minhas murandinas? Isso mesmo.
6: Quero
1: participar do show de brindes aqui. É o nosso Tricotando, mas está valendo. Vanessa Balbinotti, beijo, Vanessa. Um abração pra ti, tá bom? Não sei se... Ah, Vanessa é mamãe também. Então, um beijo pra você. Jean e Julian, minha mãe ama ser agricultora, principalmente capinar, mas nós podíamos. Não entendi aqui o teu recado, tá, Jean? Mas ele quis dizer que a mamãe dele adora ir trabalhar, eu acho que fora de casa.
6: Mas nós não podíamos.
1: Ah,
6: mas nós podíamos. É uma coisa assim.
1: Ah, ela adora ir capinar, mas eles não podiam, porque provavelmente eles iam entrar com os pés sujos, sujar a casa.
6: É verdade. Eu adorava quando a mãe, 11 horas da manhã, ela dizia, fazem vocês o almoço que eu vou pra horta. Que beleza, elas botavam o rádio todo o volume e eu e a minha irmã fazia a comida e a mãe lá na horta.
1: Ah, que boa.
6: Delícia.
1: Deve ter várias mamães executivas, cheias de compromisso e tarefas. Tem, né, Bruna?
6: É, isso
1: beijo
6: aí.
1: Beijo pra você. Também aqui, mandando um alô especial a Daniele e postou aí uma foto... da secadora dela, o fogão a lenha aceso, por cima aquele varal carregado de roupa por causa do quê? Da umidade, né, Fernanda?
6: É isso aí.
1: Eloane Zamar, que também está aqui conosco, se puder, toca uma música do Lan Pereira, irei rodar para você. Uma boa quarta a todos e para você também. Thaís Bison, bom dia meninas, quero desejar um feliz dia das mães a todas as mamães e que estou ouvindo o programa, me coloca no sorteio? Com certeza, Thaís Bison que ganhou semana passada por aqui, né Fê?
6: Ganhou.
1: Nilce Grison, bom dia, adorando o Tricotando, obrigada Nilce. E alô meninas, quero participar deste sorteio do Dia das Mães, abraço, felicidade a todas as mamães e para vocês também. O alô todo especial aqui é da Silvana, beijo para ti Silvana. O nosso amigo Vini mandando aqui bom dia, sobre ontem, não é sobre ontem,
6: bom dia moças,
1: metade da semana. Ânimo que estamos quase lá. Verdade, Vini. Eu falei na abertura do programa, né? Já é quarta-feira, meio da semana, final de semana já tá aí, Dia das Mães está chegando. Então, programe-se para um dia muito especial.
6: É isso aí. Tem mais recadinhos aqui, os últimos que a gente vai ler, então. A Nice da Brasil Motos, beijo para vocês. Roupa úmida, não, nem suja. Traz para Dona Mãe Lavanderia, a Lucilene Turmina, beijo, Lúdia. Verdade, lá na Dona Mãe Lavanderia, então, você lava e já sai com a roupa sequinha, né? Uma
1: coisa
6: beleza.
1: Coisa bem boa.
6: A Ana Paula Castro também está ouvindo nós para falar das mães. Estou ouvindo vocês falar das mães. Muito bem, obrigada aí pela audiência e está concorrendo também aos brindes.
1: É, e muitas pessoas vão passar o Dia das Mães sem as mamães, né?
6: Assim, no meu caso.
1: Como a Ana Paula também, que já perdeu a mamãe dela, a Nina, e muitas outras pessoas, que as mãezinhas já viraram estrelinhas. Mas então lembre-se de fazer uma oração com muito carinho.
6: Isso aí.
1: Que quem está lá no céu, sempre uma oração, ela é bem recebida.
6: É verdade.
1: E ela pode ser feita todos os dias. Todos precisamos de oração e principalmente quem já partiu também, né? Para encontrar luz, para ficar bem, para estar em paz e nos abençoando de lá de cima.
6: Ainda bem que tu esqueceu de uma coisa hoje. Graças a Deus, mas eu vou lembrar agora no final. 37 anos de casamento. Quartou!
1: Olha, eu vou te confessar que agora, durante o Tricotando, eu não tinha lembrado, não. Mas hoje, pela manhã, enquanto eu tomava café, eu pensei, o que que aquela Fernanda vai falar hoje no Tricotando, que ela tá com 37 anos de casada, na quarta-feira de Internacional do Sofá.
6: O marido viajando.
1: Ih,
6: mas ele volta.
1: Ah, me te tchapolora. Ele volta e te

0: dure por muito mais tempo e com muita felicidade sempre, tá?
1: Amém. Muito obrigada, Karina.
0: E bora lá comemorar.
1: Uhul!
0: Hoje vai ter lingerie lá da Fatale. Se ela mostra pra mim, imagina pro Rogério, né? Daí pro Rogério...
1: Ele não quer ver a lingerie.
0: Eu ia dizer, daí pro Rogério é um pouquinho diferente. Acho que ele nem quer ver. Beijo, gente.
1: Beijos.
0: 10 e 13. Não esqueça de participar do nosso Tricotando. Tá chegando muito recado por aqui ainda. Seu nome vai pra caixinha porque sim, sexta-feira tem um sorteio super especial por aqui. E agora eu vou rodar um pedido aqui musical, a canção do Rick Renner, que fala da mãe,
1: ah,
0: tá
1: é
0: bom?
1: Linda.
0: É a linda demais. Então fique aí, dê o aumente o som do teu rádio. Até amanhã, gente.
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2: Odisseia agora, 10 horas e 19 minutos. E a ciclovia do Vale dos Vinhedos será inaugurada no sábado, dia 9, na Serra Gaúcha. A obra, guardada há 20 anos pela comunidade local, foi realizada a partir da articulação da Aprovale, Associação dos Produtores de Vinhos Finos do Vale dos Vinhedos, junto ao poder público. Mais do que um projeto, a ciclovia representa a construção coletiva que atravessou diferentes gestões da Aprovale. Ao longo de mais de 2 décadas, tiveram diretorias comprometidas que mantiveram esse propósito vivo, alinhadas em torno de um objetivo comum. Essa consistência foi fundamental para que hoje possa se celebrar essa entrega, afirmou aí o presidente da entidade, André Larentes. Com cerca de 4,4 quilômetros de extensão, o trajeto acompanha a ERS-444, a Estrada do Vinho, iniciando na ponte próxima à unidade da Vinícola Aurora, no Vale dos Vinhedos, e seguindo até a localidade da linha 8 da Graciema, nas proximidades do Hotel Vila Miquelon. O projeto contempla pista ciclável com 2,5 metros de largura, além de calçada para pedestres, canteiro com paisagismo, iluminação, drenagem, sinalização e pavimentação, totalizando um investimento de 4,5 milhões, resultado da soma de recurso do governo do estado por meio do programa Avançar no Turismo. E contrapartida da Prefeitura de Bento Gonçalves, com execução coordenada pelo Instituto de Pesquisa e Planejamento Urbano de Bento Gonçalves. O projeto original, iniciado junto ao DAER, Departamento Autônomo de Estrada de Rodagem, em 2005, sofreu vários reveses até ser tomado com a abertura da concorrência publicada em janeiro de 2024. A Aprovale, então, afirmou que a ciclovia representa um novo momento para o Vale dos Vinhedos. Segundo a entidade, a pista para ciclistas amplia a segurança de moradores e visitantes, criando novas possibilidades de vivência do território, incentivando o turismo ativo e sustentável. Atividades para famílias esportistas, com integração entre paisagem, cultura e também bom deslocamento. Está aí uma notícia ótima para a nossa Serra Gaúcha, que está então concluída a ciclovia do Vale dos Vinhedos, que será inaugurada no sábado aqui na nossa Serra Gaúcha, então. Odisseia, 10 horas e 21 minutos.
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2: Bom demais! 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
2: Tá aí, bom demais. 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
2: Vamos de Luan Pereira por aqui então e tem o seu sucesso, Moletom, 10h26, bom dia.
4: Não tá dando certo, vamos terminar. Vem aqui em casa suas coisas buscar. Aproveita e traz as minhas que ficaram aí também.

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1: 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Fala, torcedor. Tá no ar o resumo da dupla Grenal, com tudo que rolou e o que vem por aí. Começando com o Grêmio, porque o Tricolor fez o dever de casa na Sul-Americana e conquistou um resultado importante para encaminhar a classificação. Não foi um espetáculo, mas foi eficiente. E no futebol, isso conta muito. Carlos Vinícius teve uma boa atuação, foi decisivo em campo, aproveitaram muitas chances. O Grêmio chegou menos, mas resolveu mais. O ponto negativo ainda são as oscilações durante o jogo, principalmente na marcação. Mas o fato que mais chamou a atenção foi um Grêmio casca-grossa, que soube resolver quando precisou e foi letal na hora certa. Já o técnico segue testando alternativas, principalmente no meio, ainda buscando o encaixe ideal. De olho agora, claro, no próximo desafio, jogo pesado pelo Brasileirão, que pode mudar totalmente o clima ou empolgar de vez o time, recendendo aí essa vontade de vencer. Já do lado do Internacional, o Colorado vive um momento mais estável. Hoje tem jogo da Recopa Gaúcha em Pelotas. Time vai bem descaracterizado, mas começa a dar sinais de evolução clara dentro de campo. No Inter, o retorno do goleiro Sérgio Rocher vai reforçar a defesa. Outro ponto importante, a organização tática. O time está bem mais compacto. E um ponto de atenção ainda são desfalques que pesam, principalmente no sistema defensivo. O técnico Paulo Pezzolano vem conseguindo dar mais cara para o time, como uma ideia mais definida, né? Menos bagunçada, dá para dizer assim, tendo mais controle. Fora de campo, o ambiente também é bem mais leve, mas claro, futebol ainda tem aquela corda sempre esticada, né? Sequência de jogos agora vai ser decisiva para manter esse clima positivo. Para hoje, o cenário é esse. O Grêmio venceu, mas ainda não convenceu totalmente. O Inter tem jogo hoje, está estável e crescendo aos poucos. E tu sabe, no final das contas, o torcedor sempre quer resultado e confiança. E aí, torcedor? Hoje, o nosso abraço aí vai para o Vini, que continua com a campanha Fora Luiz Castro. E também para nossa amiga Leocádia, que tá vendo a evolução nas equipes. Quer mandar tua análise sem filtro? Quem tá melhor? Quem te irritou? Chama a gente no Insta, @RudeSouza. Manda aí que amanhã, quem sabe, você não tá no ar com a gente. Este foi o Momento do Esporte.
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3: Tá aí, legal demais, hein? Esse Momento Esportes agora, todas as manhãs com Rudy Souza. Hoje entrou no ar às 10 horas e 35 minutos, mas a partir de amanhã, esse Momento do Esporte todos os dias às 11h15 da manhã aqui pela Odisseia. Então, para você que gosta de esporte, para você que está aí e vai participar dessa programação, daqui a pouco, que nem diz o Rudy, o seu nome vai estar aí em evidência e você dando aquele pitaquinho no jogo. Legal demais. 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
5: Olá, ouvintes. Olá a todos que nos acompanham. Programa Seu Dia comigo, meteorologista Kátia Braga. Serafina Corrêa e cidades ao redor. Começa com neblina, nevoeiro nessa manhã. Temperatura em torno de 17 a 18 graus. E o sol vai predominar. Depois que acabar a neblina, nevoeiro, o sol chega forte. E a temperatura máxima fica em torno dos 28 graus. Temperatura mais alta, 28, é quase 30. Então, vai dar um calorzinho. O vento não chega nem a moderado, mas vai soprar um pouco mais do que o fraco. À noite, 19 graus. A quinta-feira vai ser com sol. Tem alguma nebulosidade, mas é o sol que segue predominando. 20 a 28 graus é a temperatura. Mas o protagonista mesmo na quinta-feira são os ventos. Vento de moderado com rajadas fortes. Olha, a quinta-feira, então, com vento, especialmente à tarde. Especialmente à tarde. De manhã também tem, mas à tarde, especialmente. A sexta-feira tem chuva. A chuva pode ser forte, aquela em curto espaço de tempo. Saudações meteorológicas.
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Demais por aqui, teve Beyoncé na manhã e tem Creed com Last Breath. 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

0: demais. 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
3: 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Bora emagrecer!
2: Você passa muitas horas sentada em frente ao computador? Cuidado! O bumbum cansado é um problema real do estilo de vida moderno, sabia? Ao contrário do que muitos pensam, o glúteo não cai apenas pela idade, mas sim porque o músculo acaba sendo desativado pela falta de movimento. É como se o corpo esquecesse como sustentar aquela região, alternando o formato e a firmeza natural. Não deixe seu músculo dormir. Levante-se, movimente-se e mantenha sua estrutura ativa para um contorno muito mais jovem e firme.
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3: Chegando notícia para você aqui na Odisseia, porque com as galerias lotadas por prefeitos, empresários e representantes do setor turístico, o plenário da Assembleia Legislativa do Rio Grande do Sul aprovou, por unanimidade, na terça-feira, dia 5, em primeiro turno, a PEC, Proposta de Emenda à Constituição, que cria o Marco Legal do Turismo Gaúcho. Com 43 votos favoráveis, a iniciativa apresentada pelo deputado Guilherme Pazin transforma o turismo em vetor de desenvolvimento do Estado, com aporte permanente de recursos públicos e segurança jurídica para investimentos privados. A PEC ainda precisa ser submetida, no intervalo de 3 sessões plenárias, a um segundo turno de votação. A PEC 302/2025 garante status constitucional ao Fundetur, o Fundo de Desenvolvimento do Turismo, com previsão de R$ 250 milhões anuais, exclusivamente para financiar ações de promoção, qualificação e infraestrutura dedicada ao setor. O texto prevê ainda execução mínima de 75% dos recursos do fundo ao ano. Entre os impactos esperados estão o fortalecimento da cadeia de serviços e o aumento da arrecadação e a dinamização da economia local. Com a articulação política liderada por Pazin, a pauta se tornou uma agenda de alta convergência no Parlamento Gaúcho. Protocolada com as assinaturas de 47 parlamentares, a proposta teve caráter de iniciativa suprapartidária, um indicativo claro de alinhamento em torno do turismo com eixo de desenvolvimento. A construção da preposição reuniu lideranças empresariais, políticas e técnicas, tendo à frente o Instituto RS Nasce, que atuou como agente financiador da estruturação técnica deste projeto, apoiando o trabalho conduzido pelo relator. Agora a entidade atuará como agente de fomento, apoiando a implementação da política e a mobilização de empreendedores. A iniciativa também contou com a colaboração do G30 Serra Gaúcha e cerca de 40 entidades do setor. Está aí então essa notícia importantíssima. A PEC do turismo amplificada com o peso do setor à medida que o IBS, que é o Imposto sobre Bens e Serviços, passa a ser cobrado no ponto de consumo. Atrair mais visitantes e eventos passa a ser diretamente captar receita local, o que fortalece municípios, cadeias produtivas do comércio, hotelaria, transporte e gastronomia, em um efeito que também impacta o agronegócio e a economia criativa do Rio Grande do Sul. Por unanimidade, então, a Assembleia Legislativa aprova em primeiro turno o Marco Legal do Turismo Gaúcho. 11:08 na sua manhã.

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0: Vamos então aos nossos aniversariantes, porque esta quarta-feira está mega especial. A gente já segue por aqui, desejando a todos os aniversariantes deste 6 de maio muita alegria, muita paz, muito amor, muito sucesso. Aonde quer que você esteja nos ouvindo, considere-se aí com um abraço carinhoso de toda a equipe da Odisseia para esse dia super especial. 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

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Vamos aos nossos aniversariantes desta manhã e deste dia todo, 6 de maio. Então, os parabéns de hoje vão em especial para Idenor Bolles, Ivete Zandonar Cunico, Andressa Berna, Daiane Vani, Francisco Luiz Nardi, Duda Kines e Cláudio de Oliveira Borges. Gente, tudo de bom nesse dia para vocês, hein? Comemore aí com muita alegria, com muita festa, junto de quem você ama, curtindo sempre a vida, festejando com muita alegria e, é claro, recebendo aqueles presentes deliciosos, porque todo mundo ama ganhar um presente no seu aniversário. Então, curta aí o seu dia de montão. Chegando aqui o som do Bon Jovi pra gente comemorar juntinhos.

0: Tá demais, Shakira pra Jaqueline Giacomini, Monotonia. Teve Bon Jovi por aqui, estação 104.9.
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0: Demais, e você ligado por aqui tem Ir Envelheço na Cidade? É a mãe Rosa Maria Furlaneto mandando um alô especial aí pro Michel Nardi, completando hoje mais um ano de vida. Alô, Michel, feliz aniversário para ti. Muita paz, muitas realizações.

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1: Tá aí, bom demais, hein? Curtindo de tudo por aqui na Estação 104.9, manhã super especial, quarta-feira, 6 de maio, e a temperatura, hein? Já está em 27 graus aqui em Serafina Corrêa. Vá aproveitando esse calorzinho, porque final de semana tem muito frio chegando por aí. 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

0: Wonderful Tonight, você está maravilhosa esta noite. Repetida aí ao longo do refrão dessa música linda demais, Eric Clapton na sua manhã, reforçando aí o afeto e a importância dos sentimentos expressos nos pequenos detalhes. 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
4: Demais, então, Leonard Skinner, encerrando o nosso programa de hoje. Um grande abraço para você. Obrigadão aí pela companhia nesta manhã especial de quarta-feira. Amanhã retorno às 9 horas para ficar com vocês. Sequência tem aí Avenida Brasil, programação da tarde aí está super especial. Finzinho do dia tem Gelson Valar. 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
6: Olá, ouvintes, olá a todos que nos acompanham. Programa Seu Dia comigo, meteorologista Kátia Braga. Serafina Correia e cidades ao redor. Começa com neblina, nevoeiro nessa manhã, temperatura em torno de 17 a 18 graus e o sol vai predominar. Depois que acabar a neblina, nevoeiro, o sol chega forte e a temperatura máxima fica em torno dos 28 graus. Temperatura mais alta, 28, é quase 30. Então, vai dar um calorzinho. O vento não chega nem a moderado, mas vai soprar um pouco mais do que o fraco. À noite, 19 graus. A quinta-feira vai ser com sol. Tem alguma nebulosidade, mas é o sol que segue predominando. 20 a 28

0: graus a temperatura, mas o protagonista mesmo na quinta-feira são os ventos. Vento de moderado com rajadas fortes. Olha, a quinta-feira então, com vento especialmente à tarde. Especialmente à tarde. De manhã também tem, mas à tarde especialmente. A sexta-feira tem chuva. A chuva pode ser forte, aquela com curto espaço de tempo. Saudações meteorológicas.
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6: 1:03.
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4: 1:17.

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3: Uma e 24.

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10: 1:38.

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9: Já é quarta-feira e estamos no meio da semana com o som em alta.
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9: Boa tarde a todos os ouvintes da Odisseia FM. Aqui é Jean Martinazzo, transmitindo ao vivo de Serafina Correia. Prepare-se, porque a sua tarde vai ser repleta de ritmos, energia e uma sequência incrível de sucessos. Você está na 104,9 Odisseia FM, a rádio da vida da gente. E agora, o nosso Sequência Máxima com as melhores músicas para animar o seu dia. Começamos com, você adora, né? Um excelente, excelentes músicas rolando interruptamente. Então esteja pronto, porque estão chegando os grandes sucessos para alcançar e lançar na programação musical do nosso Sequência Máxima. Aqui na Odisseia FM, você sobe o volume, porque o playlist de hits está prestes a começar.
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0: 104,9 segue sendo a sua fonte de som de qualidade nesta tarde através da Sequência Máxima. Uma sequência de sucessos incrível. E além disso, você pode seguir a programação completa da Odisseia FM pela Alexa ou ouvir a rádio no site odisseia.fm.br. Prepare-se para aumentar o volume, pois vem mais músicas excelentes no nosso Sequência Máxima.
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0: Queremos agradecer também aos nossos ouvintes de Guabiju e São Jorge. Um grande obrigado por estarem conosco e fazendo parte da nossa audiência.

0: Alô, Serafina Correia, estamos de volta e com tudo. Continue com a gente no Sequência Máxima. Não esqueça de nos acompanhar nas redes sociais. Estamos ativos no arroba Odisseia FM, na Odisseia FM 104.9. 9630-1185 é o nosso WhatsApp com o DDD 54. E logo mais tem Sequência Máxima. 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
0: Alô, alô, Serafina Correia. Estamos de volta com tudo. É o Sequência Máxima em ação, enchendo seu dia de sucessos aqui na Odisseia FM. A música reassume o seu lugar em nossa programação. Então aumente o som, pois vem chegando mais um hits para animar a sua tarde.
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Aqui só rola aquelas músicas que levam o seu espírito. Você está na 104.9, aproveitando sequência máxima, com o melhor som para alegrar a sua tarde. Não perca nada da Odisseia FM. Acompanhe a Lé pela Alexa, né? Ou também você pode acessar o site odisseia.fm.br e curtir a nossa programação.

0: apreciou essa sequência incrível de músicas? No Sequência Máxima, a diversão é garantida sem pausas. Só que agora precisamos de um intervalo rápido aqui na Odisseia FM, a rádio que acompanha você. É o momento. Já já retornamos para embalar a sua tarde. Não esqueça de nos seguir nas redes sociais. Acompanhe o Odisseia FM no @OdisseiaFM. Já já tem muito mais. Pode mandar o seu WhatsApp 96301185. Daqui a pouquinho tem mais sequência. 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
0: Saudações, Serafina Correia. Retornamos na Odisseia FM e o Sequência Máxima já está no ar para preencher a sua tarde com excelentes músicas. E retornamos a todo vapor, mantendo a atmosfera lá no alto. Então suba o volume, porque o nosso Sequência Máxima está de volta.
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104.9, você viveu sequência máxima com sucessos incríveis para deixar a sua tarde super animada. Não esqueça, nossa programação está disponível na Alexa ou também pela Rádio Odisseia, online em odisseia.fm.br. Seguimos com mais músicas para você.

0: aí, pessoal, só músicas incríveis passando por aqui, não é mesmo? Mas agora a gente faz uma pausa rapidinha aqui na 104.9 Odisseia FM, na rádio da vida da gente. Enquanto damos uma pausa, que tal nos seguir? Acompanha a Odisseia FM pelo arroba Odisseia FM, na frequência Odisseia FM 104.9 e participando e enviando a sua mensagem para o 96301185. E não sai daí, que em breve tem mais música boa na sequência. 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
9: 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Se liga na dica. 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
10: Hoje é dia 6 de maio, quarta-feira, e eu tô chegando neste meio de semana com mais uma dica do Barba, cabelo e bigode. Rosto brilhando na testa, nariz e queixo, mais seco nas bochechas? Bem-vindo ao time da pele mista. Para equilibrar esse jogo, o segredo é o sabonete certo. Procure os géis transparentes com ação adstringente. Eles removem a oleosidade sem castigar o resto do seu rosto. Cara limpa, e pele saudável, sem segredo e sem brilho excessivo. Excelente quarta-feira pra você, um grande abraço e, claro, até a próxima dica.
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0: E aqui estamos outra vez, Serafina Correia. Seguimos com força total na Odisseia FM. Estamos de volta, então ergue o som aí, que tem mais sequência máxima.

0: tarde está todo vapor no Sequência Máxima da 104.9. Continuamos com as músicas tocando sem interrupções, exatamente como você adora. Mantenha-se conectado com a Odisseia FM, seguindo pela Alexa, ouvindo a Rádio Odisseia ou acessando odisseia.fm.br.
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0: Mandando um alô abraço a todos em Nova Prata e Nova Araçá. É uma alegria imensa ter vocês deste lado, aproveitando nosso programa.
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0: delícia de clima criamos após essas músicas para levantar o ânimo, não é? Qualidade sonora top, alto astral lá em cima e você aproveitando com a gente na Odisseia FM. Pausa breve agora, mas fique por aí, hein? Logo mais retornaremos com muito mais animação e uma seleção incrível de músicas. Aproveite para nos seguir na Odisseia FM e também pode mandar o seu WhatsApp 96 30 11 85. 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
5: Você passa muitas horas sentada em frente ao computador? 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O bumbum cansado é um problema real do estilo de vida moderno, sabia? Ao contrário do que muitos pensam, o glúteo não cai apenas pela idade, mas sim porque o músculo acaba sendo desativado pela falta de movimento. É como se o corpo esquecesse como sustentar aquela região, alternando o formato e a firmeza natural. Não deixe seu músculo dormir. Levante-se, movimente-se e mantenha sua estrutura ativa para um contorno muito mais jovem e firme.
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0: Aqui na Odisseia FM de Serafina Correia, estamos de volta trazendo hits que vão turbinar a sua tarde. Para você que está no trabalho, em casa ou dirigindo, continue conosco. Suba o volume porque a música na sequência máxima não tem fim, não. E seguimos juntos.

0: Mais uma vez.
1: Mais uma, vai.

Você está conosco nesta tarde incrível, na 104.9. O Sequência Máxima segue tocando as top músicas e levando o astral. Continue levando a Odisseia FM com você. Ouça pela Alexa, sintonize na Rádio Odisseia ou acesse odisseia.fm.br. Acesse odisseia.fm.br e continue aqui com a gente, porque tem muita música boa vindo por aí.

0: aquelas melodias que acabamos de ouvir mudaram completamente o clima da nossa tarde, né? É só boas música no ar, oferecendo companhia e trazendo um ambiente que fica ainda mais criativo, né? Com você e do outro lado do rádio participando com a gente. Vamos fazer uma pausa breve agora, apenas para beber uma água e dar uma respirada. E logo mais, estaremos de volta com muito mais música. Ainda não está seguindo a gente? Ó, não fique de fora. Siga arroba Odisseia FM agora. Aproveite e envie sua mensagem pelo número 549-9630-1185. Estarei conferindo durante a pausa. 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
0: Voltamos com tudo na Sequência Máxima. Aqui na Odisseia FM, a adrenalina está a mil, trazendo só música de qualidade para alegrar o seu dia. E você, fica coladinho comigo. Chegou a hora de descontrair, se divertir e saborear a nossa seleção para elevar o alto astral lá em cima. Então permaneça conosco e mergulhe nesta energia. Segue o embalo, porque tem mais música boa chegando. Eleve o volume e desfruta com todos nós. Dedicado pra você, essa aqui, ó, na Odisseia FM, a rádio da vida da gente.

0: passou.
1: Vindo de Serafina Correia, Sequência Máxima aparece exatamente como você gosta. Ambiente alegre, sons envolventes e companhias que melhoram ainda mais a sua tarde. E agora, prepare-se, eleve o volume e mantenha-se conectado para mais uma faixa explosiva.

0: estamos aproveitando uma tarde maravilhosa juntos aqui com você. Músicas excelentes tocando e mantendo você em boa companhia aí do outro lado. Esse último som radiante, né, criou um ambiente perfeito, você não acha? E agora, um intervalo breve, mas já voltamos. Aproveite para seguir a rádio no @odisseiafm e diga-nos de onde você está ouvindo. Ou envie o seu recado para o 54996301185. É sempre um prazer ter você. Não vá embora, continue aqui com a gente. O intervalo é curtinho e logo mais temos mais música para você. 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
0: E aqui estamos novamente em Serafina Correia, transmitindo a sequência máxima. Cheio de energia, tocando boa música, oferecendo aquela companhia que alegra o seu dia. A sequência segue impecável para elevar o seu ânimo no máximo. Tudo pensando para manter o seu alto astral nas alturas. A Odisseia FM está sempre ligada ao seu gosto musical e com as suas canções favoritas. Eleve o volume agora e deixe o ritmo das músicas te levar, porque estamos iniciando a sequência.

0: música continua no estilo que todos adoram. Vibrante, cativante e repletos de hits para manter todo mundo dançando. Não desligue agora, a festa musical continua sem parar.
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0: E agora um abraço especial para nossos amigos de União da Serra e Guaporé. Agradecemos a todos vocês por nos sintonizarem.

0: Estamos juntos no Sequência Máxima. A faixa que acabou de ouvir era daquelas que todos nós gostávamos. E dá pra perceber que você também está se divertindo aí. Fique por perto, que ainda temos muitas músicas boas por vir. Vamos fazer uma pausa bem rápida. E aproveite para interagir com a gente, @OdisseiaFM, ou mandar o seu WhatsApp 96301185 e conte-nos como está a sua tarde. 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
0: Estamos de volta e mais animado que nunca na Odisseia FM. Esse é o Sequência Máxima, a nossa sequência musical. Não deixe de seguir a gente no @OdisseiaFM para mais conteúdos exclusivos. Então confira as atualizações, envie o seu recado ou então para o nosso contato no WhatsApp 96301185. Curiosidade sobre você é o que não falta por aqui. Portanto, prepare-se e leve volume e deixe a música dominar você.

aqui do outro lado. Sequência máxima marca presença na sua tarde em Serafina Correia, oferecendo música de que compõe a trilha sonora ideal para o seu dia. Acompanhe-nos com o som do seu estilo. E assim que rola por aqui, uma música vai, outra próxima chega, continua com mais melodias e é assim que funciona, né? O ritmo é contínuo.

0: Agradecemos por estar conosco aqui na Odisseia FM, a sua presença é sempre valiosa. A música que acabou de rolar é sua, a companheira dessa tarde, tornando o momento ainda mais agradável. Um breve intervalo em agora, mas não vai embora não, use esse tempo para enviar a sua mensagem. Alô, lá no Instagram, arroba Odisseia FM, ou telefone WhatsApp 54996301185. Aguarde só um pouquinho, teremos mais melodias para animar o seu dia. 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
6: E estamos de volta na Odisseia FM, sequência máxima, permaneça ao seu lado, enriquecendo seus momentos. Continuamos com mais músicas para tornar a sua tarde ainda melhor. É aqui na Odisseia FM.

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Aquele hit que rolou agora é exatamente do tipo que curtimos, certo? Aqui no Sequência Máxima, a música segue contigo a toda hora. Continue com a gente, suba o volume e deixe a próxima música fazer parte da sua jornada. Um forte abraço aos ouvintes de Nova Bassano e Paraí. É uma alegria saber que estão por aí curtindo a nossa programação.

0: amigos ouvintes, que desfile de grandes sucessos. Voltaremos num piscar de olhos, Odisseia FM, a rádio da vida da gente. Acompanhe-nos pelo arroba Odisseia FM, contato pelo 549-9630-1185 e na frequência da Odisseia FM 104.9, é o Sequência Máxima. Continue na vibe, que temos ainda mais hits chegando. 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
9: Olá, ouvintes. Olá a todos que nos acompanham. Programa o seu dia comigo, meteorologista Kátia Braga. Serafina Correia e cidades ao redor. Começa com neblina, nevoeiro nessa manhã. Temperatura em torno de 17 a 18 graus e o sol vai predominar. Depois que acabar a neblina, nevoeiro, o sol chega forte e a temperatura máxima fica em torno dos 28 graus. Temperatura mais alta, 28 é quase 30. Então, vai dar um calorzinho. O vento não chega nem a moderado, mas vai soprar um pouco mais do que o fraco. À noite, 19 graus. A quinta-feira vai ser com sol. Tem alguma nebulosidade, mas é o sol que segue predominando. 20 a 28 graus é a temperatura. Mas o protagonista mesmo na quinta-feira são os ventos. Vento de moderado com rajadas fortes. A Olha, a quinta-feira, então, com vento, especialmente à tarde. Especialmente à tarde. De manhã também tem, mas à tarde, especialmente. A sexta-feira tem chuva. A chuva pode ser forte, aquela em curto espaço de tempo. Saudações meteorológicas.
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0: Estamos de volta com energia lá em cima, na Odisseia FM, transmitindo Sequência Máxima, diretamente de Serafina Correia. Aquele som que todos nós amamos está de volta, trazendo boa música para você. E a sua tarde está demais, está alegre, manter o alto astral alto. Então permaneça por aqui e nos acompanhe. Prepare-se para elevar o som e maximizar o volume, pois a música está chegando com tudo novamente.

gostou daquela música que acabou de rolar? Aqui na Odisseia FM, onde a boa música acompanha você a todo momento. Continue sintonizado, ajuste o volume e deixe-se levar pela canção. 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

Gomes. Desde o início até o final, só tocamos música de qualidade aqui, tocando e tornando a sua tarde mais relaxante e divertida. A faixa que acabamos de ouvir trouxe aquele clima perfeito para acompanhar você. Odisseia FM, a rádio da vida da gente. Nosso show segue oferecendo uma diversidade de ritmos para garantir que todos continuem dançando. Então não sai daí que vem mais som por aí.

0: apoio, seu apoio ao sintonizar o Sequência Máxima é muito valioso para nós. Faremos um intervalo rápido agora, mas relaxe, pois em breve retornamos com mais melodias e boa companhia para acompanhar você nesta tarde. Não perca tempo e siga-nos em @odisseiafm e envie a sua mensagem pelo número 996301185.
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1: 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Prepare-se para uma sequência especial de músicas. Permaneça conectado conosco, eleve o volume e desfrute de cada segundo da nossa programação.

0: muita música boa, hein, minha gente? Esse é o clima da Odisseia FM. Vibe por aqui em Serafina Correia. Não desce nunca. Aumente esse som e vamos de música sem parar.
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0: Queremos agradecer também aos nossos ouvintes de Guabiju e São Jorge. Um grande obrigado por estarem conosco e fazendo parte da nossa audiência.

0: encerramos mais uma sequência máxima e foi um prazer compartilhar esse momento com você. As músicas que tocamos nos acompanharam e provaram que estar em boa sintonia é simplesmente isso, estar juntos. Odissem FM, a rádio da vida da gente, a nossa conexão ultrapassa as barreiras do rádio. Não adie e não deixe de seguir a gente. Arroba Odissem FM no Instagram e mande sua mensagem 549-9630-1185. Você ouvinte de Serafina Corrêa é quem torna tudo isso possível. Essa integração, essa energia, tudo é possível por causa de você. Gratidão por estar presente e integrar esse evento especial. Eu, Jean Martinaz, te faço um convite. Não desligue da Odisseia. Continue com a gente.
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8: 5 horas com mais um minuto, já parada retrô aqui pela 104.9. 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
8: 5:03, tá aí o Parada Retrô chegando nesta quinta-feira, hoje dia 6 de maio de 2026. E a programação que a gente faz, comanda juntos aí até às 6h30, os clássicos do passado pelo 996301185. E no final da tarde também tem sucesso o Top 10. Você confere logo mais entre 6h30 e 7 horas na programação deste final de tarde na sua Odisseia.
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0: 5h14 no bloco da programação do Parada Retrô. Tá aí o Engenheiros da Havaí com Nada Fácil. 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

0: 5:28, tá aí Silverchair também na programação, relembrando aí no Parada Retrô, nesse final de tarde de quarta-feira. 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

0: rodar aí na programação desse sábado, dia 9, na retrospectiva com o Estúdio Som lá no Clube União de São Domingos do Sul. E para quem não mandou ainda, dá tempo. Hoje e amanhã você manda o seu nome completinho para concorrer ao sorteio dessa mesa para os ouvintes da Odisseia, né? Com 10 ingressos. Então, uma pessoa vai ganhar e pode ir com os amigos, com a família, né? Convidar aí o pessoal para fazer a festa na mesa reservada aí para os ouvintes da Odisseia. Sábado, então, a partir das 22 horas no Clube União de São Domingos, na grande festa que a gente vai estar fazendo aí a retrospectiva, já faz sucesso em Serafina Corrêa e agora também está acontecendo sábado lá em São Domingos. Aí então, não mandou ainda, dá tempo, hoje, amanhã, deixe seu nome completo e amanhã no final do programa às 18 horas, vou estar divulgando quem é que leva a mesa aí com 10 ingressos para a festa retrospectiva de sábado, dia 9, lá em São Domingos do Sul. Lembrando que Carlão Promoções aí promovendo essa grande festa. Está todo mundo convidado para curtir os grandes clássicos de todos os tempos.
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4: 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Se liga na dica. 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
5: Hoje é dia 6 de maio, quarta-feira, e eu tô chegando neste meio de semana com mais uma dica do Barba, cabelo e bigode. Rosto brilhando na testa, nariz e queixo, mais seco nas bochechas? Bem-vindo ao time da pele mista. Para equilibrar esse jogo, o segredo é o sabonete certo. Procure os géis transparentes com ação adstringente. Eles removem a oleosidade sem castigar o resto do seu rosto. Cara limpa e pele saudável, sem segredo e sem brilho excessivo. Excelente quarta-feira para você, um grande abraço e, claro, até a próxima dica.
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0: 6 minutinhos soltando pra 6, mais um bloco da programação Parada Retrô, Super Banda Biquíni Cavadão com Janaína.
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0: 4 minutinhos soltando para 6, domingo, dia das mães, vá se programando, que tal presentear diferente? 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
5: 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Força e foco! Você pode! 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
2: Você passa muitas horas sentada em frente ao computador? Cuidado, o bumbum cansado é um problema real do estilo de vida moderno, sabia? Ao contrário do que muitos pensam, o glúteo não cai apenas pela idade, mas sim porque o músculo acaba sendo desativado pela falta de movimento. É como se o corpo esquecesse como sustentar aquela região, alternando o formato e a firmeza natural. Não deixe seu músculo dormir. Levante-se, movimente-se e mantenha sua estrutura ativa para um contorno muito mais jovem e firme.
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0: 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Pontualmente 6 horas, mais um bloco da programação do Parada Retrô e na sequência tem o Top Hits com os sucessos do momento aqui na programação da Odisseia. E também às 7 horas da noite também tem o Sertanejaço. E aí eu retorno amanhã às 7 da manhã com Odisseia News.

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8: Oi, meus amigos, tudo bem? Uma boa quarta-feira. E meu amigo motorista, manutenção preventiva é sinônimo de segurança. Vamos conferir a dica de hoje. Sua segurança sobre duas rodas depende de um detalhe: o estado dos seus freios. A cada 1.000 quilômetros, dê aquela espiada nos discos e pastilhas em busca de riscos ou desgastes estranhos. Ouviu um barulho metálico de atrito? É sinal de alerta e hora de procurar um profissional imediatamente. Não espere o freio falhar para agir. Prevenir é sempre o melhor caminho para manter o equilíbrio e a vida.
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14: Simone Mendes, Dois Tristes.

0: Felipe Rodrigo, Costa de Rua.
1: Então você gosta de rua, né? Tá bom.

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4: Olá, ouvintes da Rádio Odisseia, programe seu dia comigo, meteorologista Kátia Braga. Essa quinta-feira, o destaque é o vento. Vento de norte para sul, vento moderado a forte, em torno de 50 km por hora, 60, mas mais pontualmente. 21 graus a temperatura nessa manhã, à tarde 27, o sol vai predominar, então é o vento mesmo que vai ser o protagonista. À noite, 24 graus, e o vento pode ter algumas rajadas bem fortes. O vento ainda do quadrante norte. A sexta-feira tem chuva pela manhã cedinho, chuva que pode ser forte e também volumosa. Forte, quando eu digo chuva forte, é aquela chuva forte em curta espaço de tempo, e volumosa é que tem muita quantidade de chuva. À tarde, o sol aparece. O vento vai enfraquecendo ao longo do sexto. Sábado, praticamente não tem chuva. Tem uma garoa, se houver, e final da tarde e noite. E o domingo tem muita nebulosidade. Saudações meteorológicas.
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4: Sorriso Maroto, 80 anos.

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0: Miley Cyrus, Flowers.

0: Matheus e Cauã. Admita, Fit Lauana Prado.
1: Vocês precisam admitir alguma coisa.

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14: Quartou e o sertanejaço chegou. Tudo bem por aí? Estamos chegando com o melhor da música sertaneja no seu rádio, programa Sertanejaço, pra tocar muita, mas muita moda boa nesta quarta-feira, meio de semana. Vocês estão bem? Tudo de bom, tudo de bem. Espero que estejam ótimos. Nós vamos chegando por aqui para você dar uma alegrada no seu dia. Chegando a primeiríssima de hoje com o Panda e o Gustavo Lima, Calcinha de Renda.
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0: Romário não namora. Fernando e Sorocaba férias em Salvador com Léo Foguete foi o primeiro bloco fechando por aqui. E voltamos já já.
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0: Já tô de volta no seu rádio com o Sertanejaço. Tem Simone Mendes, Dois Tristes.

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2: Essa aqui é a história da vida de muita gente por aí, né? Com certeza.

0: Criança Boa e Cristinas cantaram App do Banco, sabe? O app do banco. Você prefere falar app ou app? Ou você fala aplicativo? App, né? Tem gente que fala app, tem gente que fala app, tem gente que fala aplicativo. Hoje é tudo aplicativo, né? Tem aplicativo? Você fala assim, ah, tal serviço tem um aplicativo? Aplicativo. Quem começou a desenvolver isso daí, quem trabalha com isso aí, ganhou dinheiro, não é não? Sertanejaço volta já.
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0: 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Super Quarta no Sertanejaço, agora tem Diego e Arnaldo, Mina.

0: Essa foi a Bia Frazo cantando Imperfeita, Ana Castela Neon, e o nosso programa volta rapidão.
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3: 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Tudo bem? Tchubirubiru, super quarta pra você, meu amigão. Agora no nosso Sertanejaço tem Hugo Henrique, Mala.

0: Obrigado! Obrigado!
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0: Michel Teló aí com esse medley. É, toda forma de amor e exagerado. Matheus e Cauã cantaram Todo Sol e o nosso programa volta já.
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0: 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Vem que vem, sertanejados de plantão. Tamo de volta aqui na programação do seu rádio nesta linda quarta-feira. Que bom demais. Emílio e Eduardo. Ai, homem chora.
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1: Edson Hudson, conta a história, Luan.
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0: caminhou. Zé Neto e Cristiano pulando muro, João Neto e Frederico meio seu com Léo Santana. O que é uma pessoa meio sua, meio dela? Não é de ninguém, né? Fala sério. Sertanejaço, volta já.
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2: Olá, ouvintes da Rádio Odisseia. Programe seu dia comigo, meteorologista Kátia Braga. Essa quinta-feira, o destaque é o vento. Vento de norte para sul. Vento moderado a forte. Em torno de 50 km por hora, 60, mas mais pontualmente. 21 graus a temperatura nessa manhã, à tarde 27, o sol vai predominar, então é o vento mesmo que vai ser o protagonista. À noite, 24 graus e o vento pode ter algumas rajadas bem fortes. O vento ainda do quadrante norte. A sexta-feira tem chuva pela manhã cedinho, chuva que pode ser forte e também volumosa. Forte, quando eu digo uma chuva forte, é aquela chuva forte em curta espaço de tempo e volumosa, que tem muita quantidade de chuva. À tarde, o sol aparece. O vento vai enfraquecendo ao longo do sextou. Sábado, praticamente não tem chuva. Tem uma garoa, se houver, e final da tarde e noite. E o domingo tem muita nebulosidade. Saudações meteorológicas.
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5: Tá no seu rádio, Sertanejaço, super quarta pra você, meu povo. Agora tem Gustavo Lima, Tá Faltando Eu.
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0: Israel e Rodolfo, te amei em dólar. Como é que é isso? Diego Victor Hugo, bem mais que eu. E o nosso programa volta já.
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0: 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Fala comigo, tudo bem? Tamo de volta aqui no Sertanejaço da sua quarta. Que legal demais, hein? Tá bom demais. Quem vai cantar pra gente agora é o Guilherme e o Santiago, Pra Não Lembrar de Mim, com Zezé Di Camargo e Luciano na Participations.

0: Vai cantar bonito assim lá longe. Zezé de Camargo e Luciano.
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0: certeza quem sente saudade sou eu, Luan Santana. Quando a bad bater, você já sabe o que fazer. E o nosso programa vai pro último intervalo de hoje, na sequência, o último bloco. Você não saia daí.
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3: 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Já de volta aqui o último blocão do Sertanejação desta quartão. Tem Leonardo.

0: Fechamos com Henrique e Juliano, Últimas Saudades. Zezé de Camargo cantou Cada Minuto e o Felipe Araújo, Diário. Assim chega ao fim o nosso programinho. Valeu demais, um super abraço, uma excelente quarta e até o próximo programa. Bibi.
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3: Olá, boa noite.
4: Boa noite para você que nos acompanha em todo o país.
3: Quarta-feira, 6 de maio de 2026.
4: E vamos ao destaque do dia, acesso mais fácil à carteira de motorista.
3: Um teste teste teórico gratuito para tirar a CNH. Brasileiros economizaram R$1,8 bilhão desde dezembro do ano passado.
4: E a partir de agora, alunos poderão buscar instrutores e autoescolas pela localização em aplicativo. Cleide Lopes.
5: A nova jornada do instrutor também permite ao candidato entrar em contato direto com profissionais autônomos.
3: Você vai ouvir também segurança na Amazônia.
4: Crime organizado tem prejuízo de mais de R$170 milhões.
3: Operação Ágata tem foco em ações de combate ao garimpo ilegal, ao tráfico de drogas e a crimes ambientais.
4: E ainda, agricultores familiares podem renegociar dívidas com descontos de até 96%.
3: É o Desenrola Rural. Quem vai explicar pra gente como vai funcionar essa etapa do programa é Fernanda Machiavelli, ministra do Desenvolvimento Agrário e Agricultura Familiar.
4: Hoje, na apresentação da Voz do Brasil, Mariana Júnior.
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4: O presidente Lula chega logo mais aos Estados Unidos.
3: Ele está indo se encontrar com o presidente Donald Trump para discutir temas estratégicos para os dois países.
4: E quem está lá na capital dos Estados Unidos acompanhando tudo é a repórter Luana Karen. Oi, Luana, boa noite.
6: Boa noite, Nazi e Mariana. Boa noite aos ouvintes da Voz do Brasil. O presidente Lula deve chegar a Washington, D.C. por volta das 8 da noite no horário local, 9 da noite aí no horário de Brasília. A previsão é que amanhã o presidente Lula se encontre com o presidente dos Estados Unidos, Donald Trump, na Casa Branca. A primeira vez que os dois presidentes se encontraram pessoalmente foi nos bastidores da Assembleia Geral das Nações Unidas, em Nova York, em setembro do ano passado. Já em outubro de 2025, Lula e Trump se encontraram em Kuala Lumpur, na Malásia, durante a Cúpula de Nações do Sudeste Asiático. Na oportunidade, os presidentes trataram da taxação aplicada pelos Estados Unidos aos produtos brasileiros. A reunião resultou da revogação dessa taxação. Nessa visita de agora, Lula e Trump terão uma reunião de trabalho e podem tratar de temas como minerais críticos, segurança nacional e comércio entre os países. Acompanham o presidente Lula nessa viagem aos Estados Unidos os ministros Mauro Vieira, das Relações Exteriores, Wellington César, da Justiça e Segurança Pública, Dário Durigan, da Fazenda, Márcio Elias Rosa, do Desenvolvimento, Indústria, Comércio e Serviços, e Alexandre Silveira, de Minas e Energia. Também integra a comitiva do presidente Lula o diretor-geral da Polícia Federal, Andrei Rodrigues. Nazi e Mariana.
3: Obrigada, Luana Lourenço, pelas informações ao vivo de Washington. Luana Karen, claro. Obrigada pela correção.
4: Esta semana, o governo do Brasil lançou o novo Desenrola Brasil e uma das frentes dele é a nova etapa do Desenrola Rural para renegociação de dívidas de pequenos produtores.
3: Nesse caso, o prazo de adesão vai até o fim do ano, com oferta de descontos, prazos estendidos para pagamento e outras medidas de apoio financeiro.
4: E hoje, com a gente aqui no Estúdio da Voz do Brasil, a ministra do Desenvolvimento Agrário e Agricultura Familiar, Fernanda Machiavelli, vai explicar todas as novidades do programa de renegociação de dívidas. Boa noite, ministra.
7: Boa noite, Nazi. Uma satisfação estar aqui na Voz do Brasil.
4: Ministra, essa nova fase do Desenrola Rural amplia as possibilidades de renegociação das dívidas. O que, que essa etapa traz de novo para os agricultores familiares?
7: Nazi, após o lançamento do Desenrola Rural no ano passado, em 2025, e o grande sucesso que nós alcançamos, o entendimento foi que era necessário ainda manter o programa ativo. No ano passado, nós conseguimos, por meio do Desenrola Rural, regularizar a situação de mais de 500 mil agricultores familiares. foram 23 bilhões renegociados, mais de 900 mil operações renegociadas que permitiram que 500 mil agricultores familiares voltassem a acessar o crédito, pudessem dormir tranquilos, tivessem a sua situação, seu nome limpo e sua situação financeira organizada. Agora, o Desenrola Rural, ele é reativado em condições ainda melhores. Em primeiro lugar, os agricultores familiares vão ter o prazo de até 20 de dezembro para fazer as suas renegociações. Além de conseguirem fazer essas renegociações com descontos que vão até 96% no caso dos assentados da reforma agrária, nós passamos a incluir situações que não estavam contempladas no Desenrola Rural na versão inicial. Quais foram essas situações? Assentados da reforma agrária que já contraíram dívida num programa antigo, chamado Procera, não tinham como fazer a renegociação dessas dívidas. Da mesma forma, os agricultores que contraíram Pronaf A, que é um Pronaf específico para assentados da reforma agrária, e esses créditos não tinham sido, vamos dizer assim, colocados na dívida ativa da União, eles também não conseguiam fazer sua renegociação. Agora nós resolvemos a situação desses grupos específicos e mantivemos as condições que já eram muito facilitadas de renegociação, dando mais prazo para os agricultores familiares poderem reorganizar as suas dívidas, fazerem seus pagamentos e ficarem com seus nomes limpos e suas noites tranquilas.
1: Ministra, a gente recebeu perguntas de alguns agricultores e a gente trouxe aqui para a senhora. O primeiro que eu vou chamar é o Adam Oliveira. Ele mandou essa pergunta aqui, ó.
8: Eu sou Adam de Oliveira Mendes Gomes. Sou produtor da agricultura familiar da cidade de Formosa, Goiás. Ministra, como saber que minha dívida está contemplada?
7: Adam, primeira coisa, você vai ver onde você contraiu essa dívida. Se você fez uma operação de Pronaf nos bancos, você pode ir lá e fazer já a sua renegociação. Você quer tirar dúvidas? Se faz muito tempo, você já pode entrar no portal Regularize. É um portal da Procuradoria-Geral da Fazenda Nacional e todas as dívidas que já foram lançadas como dívida ativa da União ficam ali registradas. Então, esse é o caminho. São dois caminhos, portanto. Ou você vai no banco no qual você contraiu aquele financiamento, ou você pode checar no site da Procuradoria-Geral da Fazenda Nacional se sua dívida já está inscrita na dívida ativa da União. Em ambos os casos, você pode fazer a renegociação.
4: Ministra, vamos só esclarecer, então, quais são os grupos contemplados e quais as características das